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Sandra de Sá, fechando nossa pedra de consequência com Solidão. Essa foi das antigas, né? Também nessa sequência passou Fábio Júnior, Phil Collins, Zé Cavaleiro, Eric Clapton. E a primeira foi com Jota Quest. Uma super sequência romântica pra você. Mandar um abraço especial aqui pra nossa amiga Catarina, tá ligada na programação. Pediu uma música com José Augusto, na sequência você vai curtir. Meu amigo Alexandre Baiano também deixou a dica musical. Obrigado pela participação, meu amigo. Também na sequência final aqui da nossa programação. Clima tempo para essa terça-feira. O tempo segue firme em todo o estado devido à influência do sistema de alta pressão atmosférica. O dia será predominante de sol entre nuvens. Não há previsão de chuva. Na Grande Vitória, mínimo 19 e máximo de 29 graus. Na região sul, a mínimo 18, máximo de 31 nas áreas menos elevadas. Nas áreas mais altas, mínimo 16, máximo de 27. Assim também na região serrana, mínima de 16 e máxima de 27 graus. Clima tempo segundo o Icapé para essa terça-feira. Reta final da noite de amor, Simple Red, abrindo aqui nossa sequência.

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Com Deus me deito, com Deus me levanto, com as graças de Deus e do Divino Espírito Santo. Nossa Senhora, me cubra com o vosso manto, guardai-me, protegei-me como coisa e propriedade vossa. Vale-me as três pessoas da Santíssima Trindade, Pai, Filho e Espírito Santo. Nossa Senhora da Penha, rogai por nós. Santa Rita, estrela brilhante da Igreja, iluminai o caminho da nossa salvação. Sagrado Coração de Jesus, tende piedade de nós. Sagrado Coração de Jesus, tende piedade de nós. Sagrado Coração de Jesus, tende piedade de nós. Amém.

0: terça-feira, meu. Vamos lá, bora trabalhar.
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0: Alô, alô, alô, alô, Castelo, bom dia, sul do estado do Espírito Santo. Parte do estado do Rio de Janeiro, Minas Gerais, a nossa querida região serrana, meu aí. Terça-feira, 28 de julho, 5 horas, quase 6 minutinhos. E hoje, até às 8, tocando muitas músicas, informações, levando até vocês muitas alegrias. 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E dentro de nossa programação, daqui a pouquinho, às 6 horas, a oração com Regina Vidigal, hein? Uma vez que a Maria Luísa Cota está com a férias, tá? Uma férias. Férias, tá de férias. Às 6:30, vamos tentar falar lá em Vitória, no Hortifruti, né? Tá? Com

0: a vocês que estão dando aquelas primeiras vassouradas nas avenidas dos nossos municípios. Estão fazendo aquela coleta maravilhosa, né? Aquela limpeza geral. E olhem, hoje tem farofa aí. Pra você da Polícia Militar, a Polícia Civil, os nossos vigilantes. Pra você, policial penal. Pra você, agente penitenciário. Pra você do SAMU. Pra você do Corpo de Bombeiro. Da PRF e a Polícia Rodoviária Federal. A Polícia Rodoviária. O policial federal. Pra você que está abrindo seu barzinho agora, sua lanchonete. Pra você, padeiro, caprichando nos pãezinhos, tem até macarrão.
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0: Pra você, médicos, médicas, enfermeiras, enfermeiros, funcionários dos hospitais do nosso enfermo. Pra você que está transportando o futuro do Brasil, as nossas criancinhas para escolas. Pra você, professora querida. Pra você que está agarradinho na teta da vaca. E olha, vamos começar essa terça-feira maravilhosa, super gostosa, porque agora já são 5 horas, quase R$ 7.

0: 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Ei, a moçada ligadaça comigo aqui. Vamos ver como é que tá a barra aqui. Ele chegou aí. Fala aí, meu amigo.
1: Bom dia, radialista. Desejo uma ótima terça-feira, um bom serviço. Um alô para todos os ouvintes que estão ligados na 101,7,
0: ei,
1: valeu?
0: Beleza.
1: Um alô aí para todos os ouvintes aí, ó, de São João da Barra, Tafona. Valeu, lá de Vargem Alta, lá de
0: claro.
1: Turquia, lá de São Vicente.
0: Não,
1: lá todo
0: não,
1: bairro
0: sim,
1: Novo
0: sim.
1: Parque, todos os moradores, valeu? Vamos jogar um futebol, futebol de semana, vamos
0: bater uma, vamos bater uma bolinha, bater uma pelada aí com você, pode deixar, vamos lá, oi.
2: Bom dia, Zé Augusto.
0: Bom dia. Pedro
2: Batista, aluno e alto defensor da Pensarola de Jair Monteiro.
0: Ei,
2: vamos
0: ver,
2: bem unido, tá, meu amigo? Tchau, obrigado.
0: Tá legal, deixa comigo, minha amiga Dudamel tá na área aí.
3: Bom dia, Zé Augusto.
0: Bom dia.
3: Dudamel.

0: Bom de BZI, bom de Repolho, bom de Prima Sansão, Beto Chiano, o Uba.
1: Ô,
0: bom dia pra mim, bom dia pra você. Tá pra mim aí?
1: Sansão, Daniel. Oi,
0: o menino da porteira. Bom dia.
1: Bom dia, bom dia. Quem é?
2: Dia, meu grande amigo José Augusto, aqui quem fala é o Cachimão da Piada Arriscada.
1: Ô, Cachimão.
2: Uma ótima terça-feira a todos os ouvintes da Rádio Cultura aí. E que nós possamos ter uma semana abençoada por Deus aí. Mandar uma alusão pro Tonho do Oeste lá em Santo Antônio.
1: Tonho do Oeste.
2: Um abraço, Tonho do Oeste.
1: Tonho do Oeste, a Dona Auxiliador, Solicia, Cida, minha amiga Simone. Aí, tem meu amigo Chutei. Ô, Chutei,
3: viria. Bom dia, Anderson, aqui de baixo, posição Madalu, minha família, meu amigo também, Juninho Xavier, esse boi.
1: Beleza, beleza. Falou, aquele abraço aí. Aí, quem chegou aqui? Ó, olha só, hein.
2: Bom dia, bom dia, José Augusto. Tá acordado aí pra mim, né, meu amigo? Tchau, obrigado.
1: Olha, fala seu nome aí pra mim, faz favor, fala aí.
2: Meu irmão, meu José Augusto, tá com forró da égua pra mim, né, meu amigo? Tchau, obrigado.
1: A égua tá presa, Sansão prendeu a égua hoje. Hoje a égua tá presa, oi.
4: Bom dia, amigos.
1: Bom Augusto, dia.
4: Bom jardim. Se você puder tocar uma música bem bonitinha.
1: Ah, nós, deixa com nós. Frio,
4: meus amigos. Valeu, bom tá dia.
1: Tá legal, tchau, bom tchau. Dia, bom dia. 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
1: Aqui na primeira, às 5 horas, 27 minutinhos, volto já.

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11: E compadre, chegou horas R$36 pra você. Daqui a pouquinho, às 6 horas, a oração com ela, Regina Vidigal. Uma vez que a Maria Luísa Cota, né, está de férias, e a Regina tá por aqui dando aquele recado maravilhoso pra nós aí, tá legal? Ei, nossos amigos aí em Paraguaçu Paulista, São Paulo. Meu amigo corintiano Frei Egisto Cancião. Meu amigo atleticano Frei Ricardo. E o flamenguista Frei Vanderlei. Bom dia, bom dia. Eita aí. Vamos ver como é que tá aqui o WhatsApp, Zé Augusto. Quem vem? Vem pra cá comigo, neném, chama aí.
12: Bom dia, Zé Augusto. Eu me chamo Luciana, aqui de Santa Helena. Queria parabenizar minha sogra, Nice da Silva Cesari, aqui é de Santa Helena. Eu desejo muitos anos de vida, muita saúde pra ela. Quero que você bota a lista do nome dela na lista de aniversariante. Tenha um bom dia, bom trabalho.
11: Bom dia, semana abençoada
12: aí pra você. Bom dia pra você, fica com Deus.
11: Obrigado, Nice, parabéns pra você. Tudo de bom, muita saúde, Deus abençoe sempre. Muitos e muitos anos de vida, tá bom, hein? Nosso amigo Pedro Págio também ligadaço aí, olha. Deixando aquele abração também todo especial para o meu amigo Calu Faitaninho. Ô, Calu, bom dia, Calu. Calu, o caminhão dele parece até um trio elétrico, é alto-falante, é som de todo lado aí. Obrigado aí pelo carinho, Calu. Nosso amigo Rubens Costa Maia, grande aí. Meu irmão Batista, ô Batista, bom dia. Bom dia. Aí, olha, tem ali no bairro Independência, ali na Avenida Marieta. Nosso amigo Simar Baquete. Ô Mário Baquete, a esposa dona Marlene. Bom dia, dona Maria. Ô Maria Baquete, bom dia. Ei, vamos deixar aquele abração também todo especial para os amigos caminhoneiros, transportando o que é de bom no Brasil. Oi, vamos lá.
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11: E é você, caminhoneiro, que...

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1: 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Olá, fazer sagrado aí. Vem cá comigo aqui. Quem vem? Quem vem? Nosso amigo Renato Luzório, né? Popular Jajá, tá mandando aí um alô para o irmão Carlinho Luzório lá em Jaqueira, né? Pra Léo aí, os pais José Luzório, filho da Ana Almerinda Luzório e os meus e os irmãos todinho aí, legal aí. Quem vem aqui comigo aqui, mais um aí, vamos lá.
2: Bom dia. Do Pantanal. Ei. Hoje eu quero desejar um feliz aniversário pros meus dois sobrinhos, Marcelo e Marcilene. Da Silva Belônia, está colhendo mais uma rosa no Jardim da Vida, quer dizer a eles que a tia deles ama eles muito. Marcos. Eles são dali de Santo Antônio do Oriente. Coloca a lista, o nome dele na lista de aniversariante.
1: Ei, beleza. Bom dia, deixa Zé. Comigo, dona Maria. Ô, Marcelo, ô, Marcilene. Parabéns aí pra vocês, muita saúde, Deus abençoe sempre, muitos e muitos anos de vida aí, olha. E daqui a pouquinho, a oração das 6 horas com Regina Vidigal, hein? Daqui a pouco. Oi, vamos lá.
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1: Ei, compadre, é desse jeito aqui comigo. Ei, moçada, aí, ô pessoal aí do Benfica, hoje é aniversário do Bilinho, hein? Parece que vai ter uma festa de arromba por aí. Me convida, me convida aí. Alô, Bilinho. Vamos nessa comigo, seu Leandro vai fazer o festival de prêmio hoje. Eu vou ali tomar um cafezinho campeão por enquanto. Vamos nessa aí, olha. 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
1: Daqui a pouquinho, 6 horas, daqui a pouquinho a oração com Regina Vidigal.
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Em nome do Pai, do Filho e do Espírito Santo. Amém. O anjo do Senhor anunciou a Maria, e ela concebeu do Espírito Santo. Ave Maria, cheia de graça, Senhor é convosco. Bendita sois vós entre as mulheres, bendito é o fruto do vosso ventre, Jesus. Santa Maria, Mãe de Deus, rogai por nós, pecadores, agora e na hora de nossa morte. Amém. Eis aqui a escrava do Senhor. Faça-se em mim segundo a vossa palavra. Ave Maria, cheia de graça, Senhor é convosco. Bendito sois vós entre as mulheres. Bendito é o fruto do vosso ventre, Jesus. Santa Maria, Mãe de Deus, rogai por nós, pecadores, agora e na hora de nossa morte. Amém. E o Verbo divino encarnou e habitou no meio de nós. Ave Maria, cheia de graça, Senhor é convosco. Bendito sois vós entre as mulheres. Bendito é o fruto do vosso ventre, Jesus. Santa Maria, Mãe de Deus, rogai por nós, pecadores, agora e na hora de nossa morte. Amém. Rogai por nós, Santa Mãe de Deus, para que sejamos dignos da promessa de Cristo. Amém. Infundi, Senhor, com vós pedimos a vossa graça nas nossas almas, para que nós, que pela anunciação do anjo conhecemos a encarnação de Cristo, vosso Filho, pela sua paixão e morte na cruz, sejamos conduzidos à glória da ressurreição. Por nosso Senhor Jesus Cristo, vosso Filho, que é Deus e convosco vive na unidade do Espírito Santo. Amém.

0: Um bom dia, José Augusto.
1: Oi, Regina, bom dia.
0: Bom dia a todos nossos queridos ouvintes da Rádio Cultura. Bom dia a você que de alguma forma, já seja no seu serviço, aonde você está nesse momento nos ouvindo. Que de algum lugar esteja já nos ouvindo, já esteja em oração, preparando o seu dia hoje, né? Já iniciando com a palavra de Deus, iniciando colocando Deus em primeiro lugar. Deus hoje vem nos convidando a estarmos vigilantes, né? Porque vivemos entre o mal e o bem. E precisamos fazer as escolhas certas. E para bem fazermos a escolha certa, que é o bem, precisamos todos os dias estarmos na presença de Jesus. Precisamos nos colocar na presença do Senhor desde manhã, já entregando nosso dia, entregando nosso trabalho, entregando nossos vícios, entregando tudo aquilo que não nos deixa fazer o bem, que não nos deixa ser um exemplo de Jesus. Por isso, no dia de hoje, vamos entregar a Jesus o nosso coração, a chave do nosso coração, que Jesus ele possa vir abrir o nosso coração para o bem. Vamos pedir ao Senhor que ele abra os nossos olhos para enxergarmos os caminhos certos. Qual caminho hoje eu estou seguindo? Qual caminho você hoje está seguindo? É esse convite que Jesus te chama hoje, a escolher entre o trigo e o joio, entre o bem e o mal. Por isso, nesse momento, já vamos colocar as intenções do nosso coração, colocando todos aqueles doentes, colocando todos os doentes da nossa comunidade, todos aqueles que no dia de hoje precisam de um milagre, colocando tudo aquilo que hoje é provações em nossa vida, tudo aquilo que é pecado. Entregamos ao Senhor Jesus nesse momento. Tiramos esse tempinho para o Senhor. E nesse momento, vamos ouvir a palavra de Deus. A palavra que todo dia, ela vem como sustento, como alimento na nossa vida. Ela vem nos fortalecer. Ela vem abrir novos horizontes para nós. Ouçamos a palavra de Deus. O Senhor esteja convosco, Ele está no meio de nós. Proclamação do Evangelho de Jesus Cristo, segundo Mateus. Naquele tempo, Jesus deixou as multidões e foi para casa. Seus discípulos aproximaram-se dele e disseram: explica-nos a parábola do joio. Jesus respondeu: aquele que semeia a semente é o filho do homem. O campo é o mundo. A boa semente são os que pertencem ao reino. O joio são os que pertencem ao maligno. O inimigo que semeou o joio é o diabo. A colheita é o fim dos tempos. Os ceifadores são os anjos. Como o joio é recolhido e queimado ao fogo, assim também acontecerá no fim dos tempos. O Filho do Homem enviará aos seus anjos, e eles retirarão do seu reino todos que fazem os outros pecar e os que praticam o mal. E depois os lançarão na fornalha de fogo. Ali haverá choro e ranger de dentes. Então os justos brilharão como o sol no reino de seu Pai. Quem tem ouvidos, ouça. Palavra da salvação. Glória a vós, Senhor.

Meus queridos irmãos, Deus conhece a sua dor, Ele conhece o seu pecado, Ele te conhece pelo nome e Ele só quer te fazer feliz. Ele só quer que você seja feliz. Ele só quer te dar o reino do céu. Por isso que hoje Ele te convida a uma sincera, uma verdadeira conversão. Por isso que hoje Ele vem explicando para nós novamente em parábolas como vivermos uma verdadeira conversão e a enxergar esse caminho do bem, a enxergar o verdadeiro caminho do bem. E sabemos que nós um dia vamos ter que pagar o preço para a nossa escolha. Se nós escolhemos o bem, nós vamos encontrar-se com Ele no reino do céu. Mas se nós escolhermos o mal, seremos lançados à fornalha. Por isso, meus queridos irmãos, nesse dia, o Evangelho, ele nos explica. Jesus vem explicando não só aos discípulos, mas também a nós, o significado de cada parábola. O Filho do Homem é o semeador, que é Jesus, que lança a semente. O mundo é o campo. Aquele que pertence ao reino de Deus é a boa semente. Aquele que pertence ao inimigo, ou seja, ao diabo, é o joio. O fim dos tempos, os anjos vão fazer a separação, que afinal é a colheita. Quando nós juntamos tudo isso, meus queridos irmãos, nós chegamos à lógica de Deus. Ele explica que a nossa paciência humana tem que ser imediata. Nós temos que ser mais rápidos, não podemos ficar esperando. Deus, Ele age com paciência com a gente. Ele permite um tempo necessário para a nossa conversão. Mas cada um de nós, pecador, nós temos que fazer a nossa parte. Nós temos que ser rápido. Deus, com sua sabedoria, Ele sabe extrair o bem, mesmo das situações difíceis. Há quantas as vezes nós nos perguntamos por que Jesus nos dá, né, tal situação? Por que uma doença? Por que Jesus nos coloca nessa situação de sofrimento? Não é Jesus que nos coloca, muitas vezes é nós mesmos que escolhemos os caminhos errados. E entre esses caminhos errados de pedras, espinhos, dificuldades, Jesus deixa nós ali para nós aprendermos um pouquinho a ter paciência, aprendermos a ter um pouquinho de dor e voltar-se, recorrer a Ele. Jesus, Ele age com paciência e misericórdia conosco. É assim como aquelas ovelhinhas que saem do curralzinho, sempre tem uma mais arteira que sai dali correndo, quebra a perninha, Jesus vai lá, pega, conserta. Jesus dá amor, dá carinho. Jesus nos ama, meus queridos irmãos. Como diz a música, Jesus nos vê. Ele nos vê. Ele tem um olhar fixo a nós. E por isso que Ele nos pede a conversão. E a pergunta que Jesus fala para nós hoje: qual caminho hoje, eu, Regina, qual caminho hoje você está escolhendo para você? O caminho do joio, que é o mal, ou o caminho do trigo, que é o bem? Qual é a batalha espiritual que você hoje está vivendo? Porque nós hoje vivemos num mundo de muitas batalhas espiritual, de muitas dificuldades, onde a verdade, ela tem que ser mentira, né? Ela fica como uma mentira no meio de nossas crianças, de nossos jovens, adolescentes. Temos que muitas vezes queremos que pregamos a mentira, mas Jesus quer que de nós uma vida de sincera de conversão.
que nós pregamos a verdade. Por isso o objetivo de Jesus é que todos sabem que há um tempo para o pecador. Há um tempo de mudança. E esse evangelho hoje, ele fala que vai ter uma separação no final. Vai ter uma separação. Os anjos, eles são preparados, eles estão já preparados por Jesus para separar aquela pessoa que fez o bem e aquela pessoa que fez o mal. Nós vamos ser separados por anjos. Por isso que Jesus até nos dá um anjo da guarda, né? Quantas as vezes eu falo, Senhor, que o teu anjo da guarda, que o meu anjo da guarda me mostra aonde eu devo pisar, o que eu devo falar. Porque realmente Deus nos dá um anjo da guarda. E a gente veio aqui para complementar a palavra que Deus nos fala, que vão ser os anjos que vão estar ali separando o bem e o mal. E aí, como vai ser quando nós chegarmos lá no céu? Só Jesus que sabe. Só Jesus que sabe. Porque já está escrito no livro da nossa vida. Por isso, nesse dia de hoje, meus irmãos, peçamos ao Senhor a graça de poder distinguir o caminho certo. O caminho certo. Distinguir aonde pisamos, o que pensamos, quais as pessoas estamos andando, quais lugares estamos pisando, o que estamos fazendo de bem hoje, é o que o Senhor nos pede hoje. Por isso, Senhor, venha ao nosso encontro nesse momento, abre o nosso coração, tira todas as vendas dos nossos olhos, tudo aquilo que está impedindo de nós te ouvir melhor, aquilo que está impedindo nós de te ver melhor, de estar com o coração mais aberto a ti, Senhor. Nós te pedimos nesse dia, Senhor. Muito obrigada, Senhor, por esse amanhecer, por mais uma oportunidade de vida. Obrigada, Senhor, por mais um dia nos permitir te buscar e ser melhor hoje. Por isso, conduza-nos nesse dia, Senhor. Muito obrigado. Graças e louvores a ti, Senhor. Louvores e glórias a ti, Senhor. Ao teu nome nós te damos graças, Senhor. Muito obrigado, Senhor.

0: José Augusto, temos aniversariantes?
1: Sim, Regina. Alguns aniversariantes desta terça-feira, dia 28 de julho, tá aqui comigo assim, ó.
2: Parabéns, parabéns, parabéns pra você.
1: Olha, completando mais um ano de vida aqui, olha, é o casal, né? Ali nos nossos amigos, ele em Conquista, 19 anos de casados, Tiago Catabriga e a Luana Malvestil Moreira Souza Catabriga. O Gael Piazzi, que era aqui de Castelo. Os irmãos, né, ali de Santo Antônio do Oriente, Marcelo da Silva Bolonha e Marcilene da Silva Bolonha. Anice da Silva Cesar de Santa Helena. A Maria Simone Bravim. A Marlene Rosa de Silas de Forquilha. Israel Carlos Vieira, 60 anos. É o Israel, grande Israel, hein? E o Poí ali no Benfica, né? Meu amigo José Antônio Zambão Fernandes, popular Bilim. Ali vai ter festa hoje, hein? Aos nossos aniversariantes, paz, saúde e que Deus abençoe sempre.
0: Amém. Que Deus abençoe todos os nossos aniversariantes. Que Deus abençoe você que está fazendo aniversário de casamento. Que, né, os casais que hoje estão juntos, que Deus sempre nos mostre, né, como viver, como aceitar um ao outro, a paciência, o amor um ao outro. Por isso que Jesus abençoe cada um que está fazendo aniversário de casamento, você que recomeça mais um dia, mais uma etapa da sua vida também. Vamos agora os avisos da nossa...

da minha comunidade. Então, teremos a missa às 9 horas. Então, vamos todas aí as comunidades vizinhas se reunirem para estarmos participando, né, da festa de Córrego da Telha. É, teremos missa também em Bateia, 11 horas. Quilombo, 11 horas da manhã. A paróquia convida todos para participar da novena em preparação para a festa da padroeira de Nossa Senhora da Penha, de 6 a 14 de agosto, às 19 horas na Igreja Matriz. Dia 15 de agosto, dia da festa, terá início com a procissão saindo de frente à Igreja Matriz às 8h30 com destino ao Centro de Eventos, Castelão, onde será celebrada a Santa Missa. Após a missa, terá um delicioso almoço musical. Os ingressos poderão ser adquiridos na Secretaria Paroquial ou nas comunidades pelo valor de até R$ 10,00 até o dia 5 de agosto. Após essa data, o valor será de R$ 15,00. Ao término do almoço, acontecerá sorteio de ação solidária. Adquira seu bilhete no valor de R$ 10,00 na Secretaria Paroquial ou nas comunidades e concorra aos seguintes prêmios: uma bicicleta elétrica, um Pix de R$ 1.000 e um Pix de R$ 500. Então estão todos aí convidados, né, a participar da nossa novena preparação da festa da padroeira de Nossa Senhora da Penha. E vamos agora fazer os nossos agradecimentos, né, ao Draico, ao Dr. César, à Luana e a você, querido ouvinte, que todos os dias para estar, né, nos ouvindo. Um abraço especial ao Ramão, à Vera Dalvi, à Regina Dalvi, minha xaxará, a todos os nossos amigos, companheiros de comunidade, que todos os dias estão ligadinhos aí, rezando e intercedendo a Jesus por nós. Também nesse momento agora, vamos fazer a consagração à Nossa Senhora, colocando dentro do coração de Nossa Senhora o nosso dia, pedindo a Nossa Senhora que ela venha intercedendo a nós filhos, filhos que muitas vezes estamos tão desatentos, que muitas vezes estamos tão desesperados, que muitas vezes estamos vegetando, filhos que muitas vezes esquece no meio da correria de rezar pelo menos uma Ave Maria, de olhar para o céu e lembrar que lá no céu tem uma mãezinha que está olhando por cada um de nós. Por isso, nesse momento, Maria, de coração aberto, de coração sincero, nós queremos te entregar, mãezinha, o nosso coração. Nós queremos te entregar a nossa vida, mãezinha, o nosso trabalho, as nossas atitudes, tudo que vamos fazer hoje, mãezinha, que a senhora que está pertinho de Jesus possa olhar por nós, mãezinha. Ó minha senhora, ó minha mãe, eu me ofereço toda a vós e em prova da minha devoção para convosco, eu vos consagro nesse dia os meus olhos, os meus ouvidos, a minha boca, o meu coração, inteiramente todo o meu ser. Porque assim, ó incomparável mãe, guardai-me, defendei-me como filha e propriedade vossa. Amém. Muito obrigada, Nossa Senhora, por estar conosco. E para terminarmos, vamos pedir as bênçãos do céu. O Senhor esteja convosco, Ele está no meio de nós. Abençoe-nos, Deus Todo-Poderoso, o Pai, o Filho e o Espírito Santo. Amém. A todos tenham um bom dia e que Deus nos abençoe.

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7: Estamos tentando entrar em contato lá em Ceasa, em Vitória, mas não estamos conseguindo. Ai, ai, ai, mas tudo bem. Vamos tentando aqui. Se conseguir falar, a gente abre o jogo, tá bom? 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A cotação do café, presta atenção, hein? Nós temos aqui, olha. Mas lembrando a vocês que esses preços aí, olha, foram comercializados ontem no Centro de Comércio de Café em Vitória. Então, vá tomando nota. O café Arábica Bebida Dura foi comercializado a saca de 60 quilos a R$ 1.586. O café Arábica Bebida Ri foi comercializado a saca a R$ 1.290. E o café Conilon Tipo 78 a saca de 60 quilos foi comercializado a R$ 1.043. Lembrando a vocês mais uma vez, olha, que esses preços do café foram comercializados ontem no Centro de Comércio de Café em Vitória. 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Então faz isso aí, olha, nós vamos tentar falar lá em Vitória. Se a gente conseguir, a gente entra com vocês aí. Tá legal? Vai fazer aquela jogada, né? Você tá bem a par da situação aí, tá bem? Beleza? Vamos nessa aí.

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2: 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Yeah!

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1: Ei, compadre, irmão, 6:36, 38, 39. 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Beleza, pura, vem comigo aqui, sim. Bom dia, Zé Augusto, aqui é Rafaela de Pedregulho. Hoje o parabéns vai para o meu afilhado Gael Piazzi Requiero de Castelo. Tá fazendo um aninho hoje, vida, e parabéns aí, olha. Que Deus abençoe sempre a sua amiguinha Maria Luísa também, olha. Aquele abraço aí, Gaelzinho. Tudo de bom, vem pra esse mundão pra cá com nós. Nosso amigo José, dá um alô pra todos os ouvintes da Cultura. E sábado tem cabeça de porco assada na casa do Romildinho aí em Castelo, hein? Vamos pra lá também. Boa também, bom dia. Bom dia, Zé Augusto. Bom dia, Jonathan. Nosso amigo Ramon Lambranho, tá aí, olha. Tem aí nossa amiga Tânia Soares. Bom dia, Zé Augusto. Aqui é a Tânia da Mamona. Gostaria que você mandasse uma música bem bonita aí pra minha filha Érica Soares, que está fazendo aniversário hoje, completando mais um ano de vida, né? Ô, Érica, parabéns aí pra você, muita saúde, Deus abençoe sempre, muitos e muitos anos de vida aí, tá bom? Nosso amigo Ed Ziana também, sempre ligadinho aí, olha, fala pra nós aí. Eu
2: sou Augusto, fica quase no final aí, no bairro do Herói.
1: Certo.
2: Manda alô pra toda minha família, pra Tênia do Pantanal, minha amiga, bom dia.
1: Beleza, pura, bom dia. Vamos nessa comigo, tá chegando aqui. Ei, ei, ei, olha só pra você também. 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Vamos nessa comigo? Oi! 6:41.
3: Olha, gente, José.
4: Oi, Zé.
3: Vem pra cá.
4: Vem pra cá.
1: Vou levar hoje o Amém, o Costinha e o Beguinha, tá legal? Vamos nessa comigo aí, moçada. Vamos lá. Yeah. Yeah.

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0: Aqui na primeira aça, 7 horas.
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0: E filho, tô voltando já já, peraí.
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3: 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Quem chegou aqui? Ei! Oi! Fala aí pra nós, né? Chama aí, menino. Chama, né?
4: Alô, Carlos Santos, bom dia. Aqui, ó.
3: Peraí, aqui, do lado de cá, ó.
4: Bom dia, Zé Augusto. André tá falando aqui de Cobraria. Um abraço, meu amigo Carlos Santos aí, produzir da rádio. Meu amigo Pedro aqui, lá do Niterói.
3: Oi.
4: Famoso Capacete. E toca pra nós aí o fundo da grota aí, se for possível.
3: Tá legal, daqui o rapaz de Rio, entendeu? Nosso amigo Patrick Luz Netos também tá sempre ligadinho. Terçou, tá terçando por aqui mesmo, Patrick. Aquele abraço aí. Obrigado pelo carinho, pela carona, por essa gostosa sintonia. E olha, hoje vou deixando aquele abração também todo especial para o nosso amigo aí, olha. Israel Carlos Vieira, 60 anos. Ei, Israel, vamos preparar a festa aí hoje. Me leva. Vou nessa com vocês aí. Só me avisar onde vai ser o churrasco. A churrascada. Ou então, ó, eu tô sabendo mais ou menos. Deve ter uma galinhada por aí, hein? Quem sabe, né? Vamos lá. Valeu, Israel. Aquele abraço. 60, mais 60, mais 60.
5: Certo. Você é o número que eu uso. Sabe qual número? G de grande.
3: Não precisa ficar espalhando.
6: Jesus.
3: Mas preste atenção que o Denaldo vai espalhar onde vai ser a festa, hein, Israel? Vamos aguardar, segura aí. Oi.

0: Valeu, como é que eu acho que eu vindo aqui, vem cá. Vamos nessa aqui comigo aqui. Um, dois, três, quatro, cinco, seis. Haroldo!
1: Bom dia, Cultura FM. Aqui é o Guilherme da Estrela.
0: Bom dia!
1: Vamos mandar um abraço pra vocês,
0: primeiramente
1: aí.
0: Bom dia!
1: Tamo aí, não pega. Bem de 5 horas da manhã na rua.
0: Ô, oh, beleza, hein? Tá aí. Bom dia, Zé Augusto! A galera da Taberna do Campestre está mandando um alô super especial pro aniversário do dia. Rodolfo Vitorazzi. Dizendo que o Xemeu vai fazer aquele churrasco pra ele hoje, galera. Ô, Rodolfo, parabéns aí pra você. Muita saúde. Deus abençoe sempre. Muitos e muitos anos de vida aí. Tá bom, Rodolfo? E olha, manda aí um pedaço de broa pra nós aqui, pra mim, tá bom? Tá bom? Pedacinho só de broa aí, ó. Não tem muita coisa, não. Só um pedacinho só. Tá legal? Beleza, vou guardar então, hein? E parabéns aí pro seu dia aí. Deus abençoe sempre. 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
0: Aqui na primeiraça, 7 horas, R$ 28. Volto já.

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0: 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E os nossos amigos aí no Macuco, grande galera. Ô, nega, ô, neguinha. Julinho, ô, Julinho. E o Flamengo, hein, Julinho? O Boto tá reclamando de um pênalti não marcado. Aconteceu com o Vasco também, só que o juiz falou que o braço do cara tava agarrado no corpo dele, né? De todo mundo, né? Né, Julinho? Ô, Julinho. Mais tarde até... Ah, sim, ó. A doutora Mercedes vai passar por aí, a Tereza, doutor César, o Dimas Luzório vai também. Prepara um cafezinho aí que eu vou também. Aquele tipo de café, tá bom, né? É, aquele, tá bom, Julinho? Bom dia, Zé Augusto. Manda aí um pedacinho. Ah, bom. Olha quem tá aqui, nosso amigo Lelê. Ô, Leandro. Hoje ele, ele acordou mais tarde hoje, hein? Hoje ele acordou mais tarde. Dia de muqui, né, Leandro? Aquele abraço. Viu? Obrigado por você. Ó. É 5 contos pacote de doce, tá bom? Isso aí. Bom dia, Zé Augusto, galera do Monte Pio aí, sempre ligado aí, olha. O Lucas, Ney, Silvio, Seiva, Fabiano, Fabrício, Calim, Denilson, Matheus, Souza e Adriano, legal aí. Bom dia, Zé Augusto, nosso amigo Cará Guarnier, grande Cará. Zé, manda um bom dia aí pra galera do Transporte Cidadão, motorista Carlim Vieira, isso aí, ó. Carlinhos Vieira, tá um montão ali, tem um montão ali, ó. Certo? Oi!
1: Oi, bom dia. 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
0: 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Boa sorte. Deixa naquele abração tão especial, olha, pra Josimar, né? É, popular neném, legal. Cará, prepara aí, prepara aí. Nosso João Domingo passar aí, o João Domingo tentou ir passar aí, olha. Pega mais um cafezinho pra mim aí, tá bom? Vai passar o João Domingo, o Ceci, o Vasco, é, também. E o Diniz. Valeu!

0: Que chegando ao finalzinho de mais uma super edição do nosso querido programa Acordando com a Cultura, né? Tá aí. Fico por aqui, volto nesta quarta-feira às 5 da matina, é claro, assim o nosso bom Deus nos permitir. É mesmo aí, tá aí. Ei, de Augusto! 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Tchau, Castelo, tchau, sul do estado do Espírito Santo, hein? A nossa querida região serrana, meu. Terça-feira super gostosa, até lá.
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0: Parte do Rio de Janeiro, parte de Minas Gerais, da região serrana, pessoal das praias, você na sua casa, no seu carro, no seu trabalho, são mais de 36 municípios, todo mundo curtindo, todo mundo na mesma sintonia.
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0: E é só pela internet também, claro, galera online, de Castelo para o Mundo, essa é a nossa rádio.
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0: Tá só começando o nosso show de todas as manhãs.
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0: Começando nessa super terça-feira, hoje dia 28 de julho de 2026. Parabéns para você que tá fazendo aniversário hoje. Felicidades. Liga para mandar aquele lozão pro aniversário antes do dia aí, para pedir o seu sucesso também. Fica à vontade, pode ligar pra Cultura, 3542-1017, pode mandar um zap também, viu? Mensagem texto, mensagem voz, fica à vontade aí. Muito bom ter você aqui com a gente, esteja onde estiver, um super dia, com muita paz, com muita saúde, para você, o nosso ouvinte maravilhoso, a gente sempre agradecendo desde já a sua audiência e a sua companhia. Sinta-se à vontade na Cultura, 101,7, é a nossa primeiraça do sul do estado. As informações chegando já com os repórteres da Cultura no Girando com Notícia, deixando você muito bem informado, Ney Carvalho, também Humberto Rocha. Hoje às 9:30 teremos o Patrulha dos Municípios, a apresentação Marcos Soé. Toda terça e toda sexta você informadíssimo no Patrulha, as ocorrências policiais de todo o sul do estado. No nosso show também tem dicas de saúde, dicas para o seu inverno, né? Depois do Patrulha, tem a sequência da vovó, 4 músicas para você recordar as que marcaram os anos 70, 80 e 90. Daqui a pouquinho também a previsão do tempo para hoje. Vamos que vamos! Melhor programação no seu inverno.
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e reflita. Entre os altos e baixos da vida, jamais abandone sua fé, o seu sorriso, a sua essência. E acorde sempre agradecendo. E nunca se esqueça, mesmo nos dias mais difíceis da sua vida, Deus cuida de você. E vamos começar nossa terça-feira dizendo: nessa terça vai ter fé, vai ter paz, vai ter bênçãos e muitas vitórias. Pois Deus está no controle de tudo.

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0: Galera ligada, galera participando com a gente. Ô Manel.
2: Fala, Romildo André, aqui é o Manel Baixinho. Hoje é aniversário da Aparecida Hebe, minha prima, mora na Anísio Novaes, aí na rua Anísio Novaes, entendeu? Ela tá fazendo só 53 aninhos. Muito bonitinha ela, linda. Falou, primona. Ela vai fazer um negócio do bolo lá, nós vamos lá comer o bolo dela, né? É, ué. Alô, meu amigo, fica com Deus.
0: Valeu, baixinho. Alô, Aparecida, parabéns pra você. Felicidade, saúde, muitos anos de vida, tudo de bom.
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0: simpatia, Romildo André. É show!
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2: Nessa terça-feira, o tempo segue firme em todo o estado devido à influência de um sistema de alta pressão atmosférica. O dia será com predomínio de sol entre nuvens e não há previsão de chuva. A temperatura se mantém. Previsão para a região sul de Ingapé: sol entre nuvens, sem previsão de chuva, áreas menos elevadas, temperatura mínima 18 graus e máxima de 31, áreas altas, mínimo 16 e a máxima de 27 graus. Região serrana: sol entre nuvens, sem previsão de chuva, áreas menos elevadas, temperatura mínima 18 graus e máxima de 26, áreas altas, mínimo 16 e a máxima de 27.
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0: 8h24 na Cultura Primeiraça, hora de informação. Primeiro jurando com notícia dessa terça. Vamos nessa, com você, Ney Carvalho. Bom dia.
1: Bom dia, Romildo André. Bom dia, os ouvintes da Rádio Cultura FM. Um homem de 32 anos morreu após ser baleado no bairro Alto Zumbi, em Cachoeira de Itapemirim, na noite deste último domingo, dia 26 de julho. A vítima foi identificada como Jonathan Gomes dos Santos. De acordo com a Polícia Militar, o crime aconteceu na rua Sebastiana C. Silva. Jonathan chegou a ser socorrido e encaminhado à Santa Casa de Misericórdia de Cachoeiro, onde recebeu atendimento médico. Mesmo em estado crítico, ele conseguiu conversar com os policiais. A vítima afirmou que não sabia identificar os autores dos disparos, mas que dois ou três homens encapuzados teriam participado do crime. Após o ataque, os suspeitos teriam fugido em um carro modelo Corsa de cor azul. Apesar do atendimento médico, Jonathan não resistiu aos ferimentos e morreu na unidade hospitalar. A Polícia Civil investiga o caso para identificar os envolvidos e esclarecer a motivação do homicídio. A Prefeitura de Cachoeiro de Itapemirim, por meio da Secretaria Municipal da Agricultura, abre entre os dias 3 e 31 de agosto as inscrições para o concurso de qualidade e sustentabilidade dos cafés Arábica e Conilon local. A iniciativa tem como objetivo reconhecer e valorizar os produtores rurais do município, que se destacam pela qualidade dos grãos e pelas boas práticas sustentáveis na produção cafeeira. Podem participar produtores rurais com propriedades localizadas em Cachoeiro de Itapemirim, conforme os critérios estabelecidos no edital número 001 de 2026, publicado pela administração municipal. O edital completo e seus anexos estão disponíveis no portal oficial da Prefeitura de Cachoeiro de Itapemirim, na aba Transparência Editais. 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
2: Ó, estamos de volta com o nosso show da manhã, agradecendo sempre a sua sintonia, né? Seja na sua casa, no seu carro, no seu trabalho, esteja onde estiver. Vai curtindo a Cultura 101,7 de Castelo para o Mundo, levar a melhor programação do seu inverno. Vamos que vamos, no clima.
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2: Boa. 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
1: Cultura ligada em todo lugar, faltando 7 para as 9. Sai Marília Mendonça com Maíra Maraíza. Todo mundo menos você. Esse é o remix. É isso aí. 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
1: Maria, tá participando com a gente aqui no nosso zap, né, Maria? Tem gente que faz aniversário hoje aí, Maria, bom dia.
3: Bom dia, Romildo André, Maria da Penha do Pantanal. Hoje eu quero desejar um feliz aniversário pros meus dois sobrinhos, Marcelo e Marcilene da Silva Belonha, que está aniversariando hoje, acolhendo mais uma rosa no Jardim da Vida. Quer dizer a ele que a tia dele ama eles muito. Eles são de Venda Nova do Migrante, Santo Antônio do Oriente. Eles são gêmeos. Bom dia, Romildo.
1: Beleza, parabéns pra eles. Felicidades, paz, saúde, tudo de bom mesmo.

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1: Na Cultura Nossa Rádio, agora faltando 5 para as 9, olha pra você de massa de pastel Pablitos, uma massa para cada ocasião.
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1: Dicas de saúde, dicas pro seu inverno, né? Olha, ventilação de ambientes, hein? Mesmo no inverno, é importante ventilar a casa para renovar o ar e reduzir a proliferação de micro-organismos. Abra as janelas por alguns minutos diariamente. Cuide-se bem nesse inverno e saúde para você.
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1: Olha, um terremoto com magnitude 7,1 atingiu o Japão nessa terça-feira e gerou um alerta de tsunami. Causou a queda de prédios e casas e deixou ao menos 50 feridos, segundo autoridades do país. O terremoto teve seu epicentro em terra próximo às cidades de Kumamoto e Oki, na ilha de Kyushu, no sul do país. Segundo a agência meteorológica japonesa, o tremor teve profundidade de apenas 10 quilômetros, considerando muito próximo à superfície, e foi acompanhado de tremores secundários de 5,6 e 4,9. Ao menos 50 pessoas foram levadas para o hospital. As primeiras imagens de vídeo captadas do castelo de Kumamoto mostram seções de suas muralhas de pedra desabando. Outras imagens do terremoto foram divulgadas em diversas áreas do condado de Kumamoto. O castelo, originalmente construído em 1607, fica no topo de uma colina e abriga um museu de história.
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2: Bom dia, boa terça-feira pra você que tá na sintonia da Cultura Primeiraça. 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
2: Ouvinte participando com a gente, bom dia.
3: Bom dia, Romildo, André. Eu quero desejar um feliz aniversário para o nosso afiliado Jonathan. Ele é de Itacoaruçu. Que Deus abençoe ele, que Deus dá muita saúde e muita felicidade. Aqui são o padrinho dele de batizado, Marli e José Henrique. E desejo um feliz aniversário para ele.
2: Beleza. Alô, Jonathan. Parabéns, felicidade, saúde. Bora.

favor do seu rádio, você é minha religião. Maracão, Jorge Matheus, aquela paradinha no nosso show, já já. Tem Patrulha dos Municípios, apresentação Marcos Faé. Na sequência, a gente mata a saudade, né? Na sequência, era uma bom, com as músicas que marcaram os anos 70, 80 e 90. Você continua participando, pedindo a sua recordação aí. Fica à vontade, viu? É o nosso show da manhã, marcando o clima na cultura, primeiraça do sul do estado.

turminha bacana fazendo aniversário hoje, curtindo a nossa programação. Isso aí. Parabéns, felicidades, muitos anos de vida, paz e saúde. Nosso amigo José Antônio Zambon Fernandes, popular. Mirim, Benfica. Também Israel Carlos Vieira, 60 anos. Marlene Rosa de Silas Forquilha. A Maria Simone Bravim. Também Nice da Silva Cesário Santa Helena. Também os irmãos Marcelo da Silva Belonha e Marcelene da Silva Belonha. Santo Antônio do Oriente, Venda Nova. Gael Piazzi Riguieri. Tiago Catabriga e Luana Malvestio Moreira Souza Catabriga, 19 anos de casados na Conquista. Érica Soares da Mamona, o Rodolfo Vitorazzi do Campestre, o Jonathan de Taquara do Sul e também a Aparecida Weber. Na rua Nísio Novaes. A turminha bacana fazendo aniversário hoje, dia 28 de julho. Tá curtindo o nosso programa aí, gente boa? Hoje é o seu

0: 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Mais um Girando com Notícia na terça-feira, agora com ele, Roberto Rocha, meu amigo. Ótimo dia.
1: Um ótimo dia para você também, amigo Romildo André e ouvintes do Show da Manhã da Cultura. Terça-feira, 28 de julho de 2026. Hoje é o Dia Nacional da Conservação da Natureza e a natureza geme como uma parturiente em dores de parto. Mas infelizmente o ser humano pensa muito mais no bolso, né, do que no bem-estar coletivo. E tem um ditado que diz que Deus perdoa sempre o homem, às vezes a natureza nunca. Nossa igreja celebra São Nazário e São Celso, a lua é crescente, 209 dias se passaram, faltam 156 para terminarmos o ano. A Polícia Militar do Espírito Santo atendeu na noite da última quinta-feira uma ocorrência de roubo com restrição de liberdade em uma residência localizada na comunidade de Barro Branco, zona rural de Conceição do Castelo. De acordo com a ocorrência, criminosos encapuzados invadiram o imóvel, renderam os moradores que permaneceram sob a ameaça de armas de fogo durante toda a ação. As vítimas foram mantidas sob domínio dos suspeitos, sendo que um dos moradores sofreu agressões físicas e foi amarrado. Apesar do forte abalo emocional, os demais familiares não sofreram lesões. Durante o crime, os autores reviraram toda a residência em busca de armas de fogo, subtraíram diversos bens de valor, dinheiro em espécie, joias, alimentos, um aparelho de gravação do sistema de vídeo monitoramento e uma caminhonete utilizado para a fuga. Ainda, conforme relato das vítimas, os criminosos utilizavam rádios comunicadores para manter contato com um comparsa que permanecia do lado de fora da residência e, antes de deixarem o local, fizeram ameaças para intimidar a família e dificultar a comunicação imediata do crime às autoridades. Assim que tomou conhecimento dos fatos, a Polícia Militar realizou diligências e intensificou o patrulhamento na região, acionando os setores de inteligência e demais equipes operacionais. Também foi mantido contato com a Polícia Científica para a adoção das providências periciais cabíveis. O veículo roubado foi localizado na região, as investigações continuam e todas as informações obtidas foram repassadas às equipes responsáveis pela continuidade das investigações. E a Polícia Militar reforça que denúncias que possam contribuir para a identificação dos autores podem ser realizadas de forma anônima, por meio do telefone 181 ou pelo 190 em situações de emergência. As novas tarifas de 37,5% impostas pelos Estados Unidos sobre produtos brasileiros devem afetar fortemente a economia capixaba. Serra e Cachoeiro de Itapemirim estão entre as 10 cidades brasileiras mais impactadas devido à forte dependência das exportações para o mercado norte-americano. Empresários e autoridades demonstraram preocupação com possíveis prejuízos, redução nas vendas e reflexo sobre o emprego e a economia regional. 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
1: Corpo com marcas de tiro é encontrado em zona rural de Ibiruçu. 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Caixão vazio deixado em ponto de ônibus às margens da ES-166 em Cachoeiro de Itapemirim. 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
2: Bom dia!
1: Bom dia, Romildo André. Bom dia, ouvintes da cultura. Bom dia, é mais uma edição do nosso Patrulha dos Municípios, hoje 28 de julho de 2026. 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

0: Olha, a gente inicia o programa de hoje com um caso inusitado, né? Incomum, incomum. Um caixão vazio é deixado em um ponto de ônibus às margens da ES-166 em Cachoeiro Itapemirim, mais precisamente em Conduru. Uma cena incomum chamou a atenção de quem passou pela ES-166 no distrito de Conduru, em Cachoeiro Itapemirim. O caixão vazio apareceu em um ponto de ônibus localizado às margens da rodovia na noite deste último domingo. A Polícia Militar recebeu o chamado e enviou uma equipe ao local. Os agentes verificaram que a urna funerária estava vazia. Ainda segundo a PM, nenhuma medida policial precisava ser adotada. Por isso, o objeto permaneceu no ponto de ônibus à espera da retirada pelos órgãos responsáveis. Brincadeira de mau gosto, né? Olha, uma pessoa passa por ali, deixa o caixão. A gente também não se sabe se foi só, né, para amedrontar quem iria utilizar aquele ponto de ônibus. Eu acho que a polícia deveria, né, fazer um levantamento aí e verificar essa situação, porque também pode ser um recado para alguém, né, da região. Um caixão do nada aparecer em um ponto de ônibus pode ser uma brincadeira de mau gosto ou também pode ser algum desafeto, né? Então a polícia com certeza vai fazer essa investigação dessa brincadeira de mau gosto, que até então parece ser somente uma brincadeira de mau gosto, e a polícia vai fazer esse levantamento e a gente vai acompanhar esse caso, porque é um caso incomum, não é? Um caso incomum, do nada você se deparar com uma urna funerária, um ponto de ônibus. Então a polícia vai com certeza fazer esse levantamento, vai fazer essa investigação para saber quem deixou aquele caixão ali, né? Essa urna funerária ali no ponto de ônibus. Com certeza deve ter alguma câmera, né, ali naquela região, né, que pode verificar aí, localizar quem realmente passou por ali na noite do domingo e deixou essa urna funerária. Corpo com marcas de tiro é encontrado em estrada na zona rural de Biruçu. O corpo de um homem com marcas de disparo de arma de fogo foi encontrado na manhã deste último sábado, dia 25, na região de Pedro Palácios, na zona rural de Biruçu, no norte do Espírito Santo. Segundo a Polícia Militar, equipes foram acionadas após a denúncia de um possível encontro de cadáver. Ao chegarem ao local, os policiais encontraram um homem caído em uma estrada da região, já sem sinais vitais e com perfurações provocadas por disparo de arma de fogo. A área então foi preservada e a cena do crime, né, foi preservada até a chegada da polícia científica, responsáveis então pelo levantamento, que vão auxiliar na investigação. Após os procedimentos periciais, o corpo foi removido e encaminhado ao Instituto Médico Legal IML, onde passará por exame de necrópsia antes de ser liberado aos familiares. A Polícia Civil informou que o caso é investigado e até o momento nenhum suspeito foi identificado ou preso. E também não se sabe a motivação do crime. Tudo leva a crer que seja realmente somente aí uma execução, já que ele não foi encontrado, né, enfim, essa pessoa, a gente não tem informação se ele foi deixado nesse local, se ele estava de repente com um automóvel ou com uma motocicleta, enfim. Tudo leva a crer que seja realmente uma execução, né? Então, a polícia da região lá de Biruçu vai fazer aí, abrir esse inquérito, né, e vai dar com certeza a resposta a todos lá daquela região, lá de Biruçu. Suspeito foge da polícia, invade residência e é preso em Cachoeiro. O motociclista foi preso após uma fuga em alta velocidade pelas ruas de Cachoeiro de Itapemirim. A ocorrência começou durante uma fiscalização de trânsito realizado pela Polícia Militar do 9º Batalhão. Segundo a Polícia Militar, as equipes montaram um bloqueio na rodovia S489, no bairro Aeroporto. Ao perceber então a fiscalização, o condutor da motocicleta CG Fan 150 fez uma manobra brusca, iniciou então a fuga. Durante o acompanhamento, o motociclista ignorou as ordens de parada. Ele trafegou pela contramão, subiu em calçadas, colocou vidas de pedestres e policiais em risco. Ainda conforme a PM, o condutor quase atropelou duas pessoas. Durante a fuga, o homem também teria tentado derrubar um agente da equipe da motopatrulha, empurrando o guidão da motocicleta, conduzida aí pelo militar, né? E desferiu chute contra o policial. Nas proximidades da Cofril, o motociclista abandonou o veículo, ainda em movimento, e a moto acabou atingindo então um Chevrolet Tracker e causou danos materiais. Não houve informação sobre pessoas feridas na colisão. Após abandonar o veículo, o homem então continuou a fuga a pé e entrou em uma residência. A polícia então alcançou o suspeito dentro do imóvel. Segundo a PM, ele resistiu à abordagem e os militares utilizaram técnicas de imobilização e algemas para contê-lo. Durante o atendimento, os policiais relataram que o motociclista apresentava fala desconexa, desorientação, inquietação e odor, né? Odor de álcool. O homem realizou então aí o teste do bafômetro, que apontou positivo. Após a prisão, ele foi encaminhado à Delegacia Regional de Cachoeiro Itapemirim. A Polícia Civil ficou responsável pelas medidas cabíveis. O cidadão se deparou com a blitz, já tinha ingerido bebida alcoólica, já não estava mais respondendo por si, e imprimiu fuga, colocando vidas de pedestres em risco, não é? E a sua própria vida também, não é? Isso acabou só se complicando. É o que a gente sempre fala no programa. Você, cidadão de bem, você que tem uma motocicleta, ó, ou você que, não é, tem um carro que está com a documentação atrasada, ou se você está com a sua CNH vencida, né? A gente sabe que às vezes as pessoas estão passando por um momento delicado financeiramente. Quando tiver uma blitz e tiver a ordem de parada, a melhor opção é você parar. Pare, dê todos os seus documentos, né? Para o policial. Você vai com certeza ter menos problema para você do que você imprimir fuga. Esse rapaz, além de ter sido recolhido a sua motocicleta, vai responder por um monte de agravante que pode deixar ele um bom tempo atrás das grades, não é? Então, se você se deparou com uma blitz, já saí de uma festa, de um aniversário e acabei ingerindo uma bebida alcoólica, pare, realize o teste do bafômetro, não é? Que isso daí só vai ser mais agravante para você acabar fugindo da polícia. Que você não vai conseguir fugir. Não tem como você fugir de um cerco policial. Então, a melhor solução é você parar e dar todos os seus documentos. E ali sim, você vai conseguir resolver os seus problemas, né? Se você tem alguma infração para ser respondida pela polícia, pelas autoridades, ali sim você vai responder, mas não imprima fuga, porque você vai acabar se complicando e respondendo aí a mais agravantes, não é?
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0: Um homem acusado de matar a ex-cunhada a tiros vai a júri popular em Cachoeiro Itapemirim, no sul do Espírito Santo, nesta terça-feira, dia 28. Olha, o homem de 56 anos responde pela morte da diarista Sandra Helena Moreira, de 47 anos, assassinada em 12 de maio de 2019, no distrito de Conduru. Segundo a denúncia do Ministério Público do Estado do Espírito Santo, o acusado acreditava que a Sandra influenciava a irmã, a ex-companheira dele, né? A não reatar o relacionamento. Ele então responde por feminicídio com qualificadoras de motivo fútil e uso de recurso que dificultou a defesa da vítima. Então ele vai a júri popular, né? Esse cidadão que tirou a vida aí da Sandra Helena Moreira, de 47 anos. Ela foi assassinada no dia 12 12 de maio de 2019, no distrito de Conduru, uma pessoa muito conhecida, muito querida na comunidade lá de Conduru, lá de Jabuticabeira, em Conduru. E tomara que a justiça, né, seja feita a justiça e que ele pague por esse crime bárbaro que aconteceu em Conduru, não é? Tirando a vida aí dessa senhora, né, essa diarista aí de 47 anos na época, né? Ela foi assassinada no dia 12 de maio de 2019. Então o acusado vai a júri popular em Cachoeiro, Itapemirim. Ele vai nesta terça-feira, né? Nesta terça-feira, dia 28, ele vai a júri popular e tomara que a justiça pese a mão, né? E aí sim ele responda pelo crime que cometeu. Na cultura são 9h52, um rápido intervalo comercial e a gente já volta com Patrulha dos Municípios.

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5: Olha, de volta com o nosso Patrulha dos Municípios. Polícia Militar do Espírito Santo atendeu na noite desta última quinta-feira, dia 23, uma ocorrência de roubo com restrição de liberdade em uma residência localizada na comunidade Barro Branco, zona rural de Conceição do Castelo. De acordo com a ocorrência, criminosos encapuzados invadiram o imóvel, renderam os moradores que permaneceram sob a ameaça de arma de fogo durante toda a ação. As vítimas foram mantidas sob domínio dos suspeitos, sendo que um dos moradores sofreu agressões físicas e mantido amarrado. Apesar do forte abalo emocional, os demais familiares não sofreram lesões. Durante o crime, os autores reviraram toda a residência em busca de arma de fogo, subtraíram então diversos bens de valor, dinheiro em espécie, joias, alimentos e um aparelho de gravação do sistema de vídeo monitoramento e uma caminhonete utilizada para fuga. Ainda conforme o relato das vítimas, os criminosos utilizavam rádios comunicadores para manter contato com o comparsa que permanecia ao lado de fora da residência. E antes de deixar o local, fizeram ameaças para intimidar a família e dificultar então a comunicação imediata do crime às autoridades. Assim que tomou conhecimento dos fatos, a Polícia Militar então realizou as diligências e intensificou o patrulhamento na região, acionando então os setores de inteligência e demais equipes operacionais. Também foram mantido contato com a Polícia Científica para adotação das providências periciais cabíveis. O veículo roubado foi localizado na região e as investigações continuam. E todas as informações obtidas foram repassadas às equipes responsáveis pela continuidade das investigações. A Polícia Militar reforça que a denúncia possam ser contribuição, né, para a identificação dos autores. Podem ser utilizadas de forma anônima por meio do telefone 181 ou pelo 190 em situação de emergência. Olha só um caso que aconteceu aqui próximo a gente, né, em Conceição do Castelo, na cidade vizinha, no interior de Conceição do Castelo. Essa família é uma família tradicional de lá de Barro Branco, né? Nós aqui da cultura conhecemos essa família e para você ver que você não tá seguro em nenhum lugar. Em nenhum lugar. Uma comunidade tranquila, pacata, aonde essa família ficou aí sob ameaças de morte, né? Esse senhor foi amarrado, né? Teve seus objetos todos subtraídos. A polícia agora vai fazer investigação. A primeira linha, com certeza, a polícia vai fazer o levantamento aí. Com certeza, alguém passou informações sobre esses objetos, né? Já conhecia a família, tem várias casas nessa região e foram diretamente na casa desse familiar aqui, né? E fizeram, como se diz, a limpa na casa. Levaram alimentos, levaram até o vídeo monitoramento para não ser identificado. Então é uma quadrilha que é estruturada, mas tiveram com certeza informações de pessoas próximo a essa família. Essa daí, eu acredito que é uma linha de investigação que a polícia pode seguir, que com certeza já sabia da rotina desses familiares, não é? E a polícia, com a sua serviço de inteligência, com certeza vai dar resposta à sociedade lá de Conceição do Castelo, né? E vai trazer a solução desse caso. A gente vai deixar esse caso aqui pra gente acompanhar, para saber o desfecho dessa ocorrência que aconteceu aqui em Barro Branco, em Conceição do Castelo. Agora a gente fala de importunação. Importunação. Quando se diz importunação, não é somente importunação sexual. Mas uma pessoa uma pessoa que é indigesta, uma pessoa que fala palavras de baixo escalão, enfim, fica perturbando aquela pessoa 24 horas. E tem um ouvinte que mandou pra gente aqui no nosso WhatsApp, tem moradores, não é? Moradores de rua que estão importunando as pessoas transitando aqui nessa rua próximo ao Nestor Gomes até a rodoviária. Ou seja, tá importunando pedestres, né? Falando coisas horríveis, tá entrando em comércio, né? Entrando em comércio, ficando por horas ali no comércio, 40 minutos, uma hora no comércio, falando sem parar, um monte de baboseira que não dá para falar no rádio, né? O que esse cidadão vem causando aí aqui em Castelo. Então a gente pede às autoridades competentes que dê uma força, né? E sane esse problema que está acontecendo aqui na rua de Castelo. A gente agradece ao morador de Castelo que está passando pra gente aqui informação, e a gente vai reportando aqui o que vem acontecendo aqui na cidade de Castelo. Eu acredito que em outras cidades também tenha esse tipo de problema, mas a gente pede às autoridades aqui de Castelo que dê uma solução, né? Que dê uma solução para esse tipo de importunação que acontece aqui em Castelo. Suspeito refez piso do quarto e escondeu o corpo da esposa. Isso aconteceu lá em São José do Calçado. Um homem investigado pela morte de Monique Oliveira Fernandes, de 33 anos, confessou à Polícia Civil que refez o piso de um dos quartos da residência onde o casal vivia em São José do Calçado. Segundo a corporação, após ocultar o corpo no cômodo, ele refez o contrapiso e instalou um novo revestimento cerâmico sobre o local. A medida teria sido tomada para dificultar então a descoberta do crime. Monique estava desaparecida desde o dia 7 de julho. O corpo foi localizado na última sexta-feira, dia 24, depois que o companheiro confessou o crime e indicou então aos policiais o ponto exato dentro da casa. A polícia científica realizou a perícia no imóvel, localizado aí no centro do município. Os servidores aí da prefeitura lá de São José do Calçado ajudaram na retirada do piso e na escavação do ambiente. A Polícia Militar também prestou apoio durante os trabalhos. Após a localização, o corpo foi encaminhado à Seção Regional de Medicina Legal de Cachoeiro de Itapemirim. O exame de necrópsia deverá então contribuir para esclarecer a causa da morte e a dinâmica do crime. O suspeito foi encaminhado ao sistema prisional. O homem foi autuado em flagrante por ocultação de cadáver e encaminhado ao sistema prisional. Segundo a Polícia Civil, o investigado continua. A investigação aí continua para esclarecer todas as circunstâncias da morte e apurar então os demais crimes relacionados ao caso. Esse é sangue frio, né? Olha, tem uma outra ocorrência que diz que esse cidadão declara que teve uma discussão entre ele e a esposa, e ele num momento ali, né, de sangue quente, acabou agredindo essa senhora e foi lá e fez a ocultação do cadáver, enterrou a sua esposa dentro de um quarto da sua residência. um crime bárbaro e um crime de pessoa fria, fria. Ele, na realidade, ele calculou de forma minuciosa, né, para esconder esse crime que ele cometeu. A polícia agora vai fazer o levantamento, a polícia científica, para saber realmente qual foi a causa da morte dessa senhora lá em São José do Calçado.

Agora, jovem morre após grave acidente em Muniz Freire. Um jovem de 28 anos morreu após o carro que dirigia cair em um córrego às margens da ES-181 em Muniz Freire. O acidente aconteceu por volta das 5 da manhã deste último sábado, dia 25, próximo ao trevo que dá acesso ao distrito de Menino Jesus. Segundo a Polícia Militar, o motorista não resistiu aos ferimentos e morreu no local. As autoridades ainda vão apurar as circunstâncias que provocaram o acidente. A Polícia Científica recolheu o corpo e encaminhou ao Serviço Médico Legal de Cachoeira Itapemirim após os procedimentos periciais. O corpo foi liberado aos familiares. A gente deixa aqui os nossos sentimentos a todos os familiares desse jovem, né, que acabou falecendo nesse acidente que aconteceu em Muniz Freire. A polícia agora vai investigar se houve uma falha mecânica ou se foi imprudência ou excesso de velocidade, mas a gente deixa aqui os nossos sentimentos a todos dessa família, desse jovem lá de Muniz Freire. Advogado é abordado com pistola 9mm durante baile funk em Guaçuí. A Polícia Militar prendeu uma pistola Taurus com 16 munições intactas durante um evento na noite de sábado, dia 25, em Guaçuí. Equipes da Força Tática da Ronda Ostensiva do 3º Batalhão faziam patrulhamento na Praça João Acacinho, no centro da cidade. O local recebia um evento baile funk das antigas. Segundo a Polícia Militar, denúncias apontavam que o homem, aparentemente embriagado, carregava uma arma de fogo na cintura. Os militares então localizaram o suspeito e realizaram a abordagem. O homem de 45 anos se identificou como advogado, mas apresentou apenas um certificado de registro da pistola. Na delegacia, ele informou que possuía autorização para manter a arma, mas não tinha porte para carregá-la em via pública. Após consultar o sistema responsável pelo registro, a equipe não encontrou autorização de porte de arma de fogo em nome do abordado. A Polícia Militar entrou em contato com a Ordem dos Advogados do Brasil durante o atendimento da ocorrência. Em seguida, o homem, a pistola e as 16 munições foram encaminhados à 6ª Delegacia Regional de Alegre. A Polícia Civil recebeu a ocorrência e ficou responsável, então, pelas providências legais cabíveis. O que mais acontece, a pessoa confunde posse com porte. E esse cidadão, que era para dar exemplo, né, que é um advogado, embriagado, com uma arma de fogo totalmente irregular, né? Acaba confundindo posse com porte, né? Foi levado aí à delegacia e a polícia agora vai tomar as medidas cabíveis.

Homem é preso após matar cadela com facão no Caparaó. Uma cadela morreu após sofrer agressões dentro de uma residência no bairro Bom Jardim, em Dores do Rio Preto, na região do Caparaó. A Polícia Militar prendeu um homem suspeito do crime neste domingo, dia 26. Segundo a PM, moradores denunciaram um caso e identificaram o endereço aonde o animal teria sido atacado. Os militares encontraram a cadela com hematomas e ferimento na cabeça. Uma testemunha relatou que o suspeito teria atraído a cadela para dentro da residência e no local ele teria agredido o animal com um pedaço de madeira e um facão. Depois das agressões, o homem teria arrastado a cadela até uma lixeira e abandonado. A cadela não resistiu aos ferimentos. Mulheres que fazem parte do grupo de proteção no município resgataram a cadela e levaram para o atendimento em uma clínica veterinária de Dores do Rio Preto. Apesar dos esforços e da equipe responsável pelo atendimento, a cadela não resistiu à gravidade do ferimento e morreu. O resgate contou ainda com o apoio do projeto Paulo Gustavo Pretinho. Durante as buscas, os policiais tiveram acesso às imagens. Segundo o APM, mostravam um suspeito arrastando o animal. Os militares então localizaram no centro da cidade. Ele foi abordado e preso, sem oferecer resistência. A polícia encaminhou o suspeito à 6ª Delegacia Regional de Alegre, aonde ele ficou à disposição da autoridade policial. A motivação do crime não foi informada. Crueldade e tem que pagar pelo crime. Crueldade tem que pagar pelo crime que cometeu. É uma... Essa cadela, pelo que leva a crer e pelos relatos na matéria e na ocorrência, momento algum atacou esse senhor. Né? A gente sabe que tem muitos cães aí, né, que estão na rua, que acaba atacando motoqueiro, pedestres. E você também tem que acabar se defendendo. Às vezes tem um pitbull que vai avançar contra você, você tem que se defender. A gente acredita, a gente sabe que tem vários cães aí abandonados na rua, não é só nessa região do Caparaó, mas em todas as cidades tem. Mas nesse caso foi um ato cruel desse cidadão que tem que responder pelo crime que cometeu, uma crueldade com o animal, e a gente tem que proteger os animais. São seres inofensivos, não é? Inofensivos, que não sabem se proteger, e é de uma crueldade enorme. E eu tenho a certeza que a polícia, né, e as autoridades vão pesar a mão contra esse cidadão para ele responder por esse crime de forma enérgica. Chegando ao final de mais um Patrulha dos Municípios. 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Finalzinho do nosso programa, quero mandar um abraço aqui pro meu amigo Tatu. Alô, meu amigo Tatu, lá de Santo Amaro, minha amiga Terezinha, a dona Maria, um abraço para vocês aí em Santo Amaro. Lá em Conceição do Castelo, minha amiga Gilda, tá sempre ligada com a gente, a Gilda. Alô, Gilda, um abraço para você, um abraço aí para todos os familiares, um abraço aqui também os amigos de Cachoeiro Tapemirim, do bairro Aeroporto, a Fernanda e o Paulo Augusto, lá no bairro Aeroporto, dizendo, mandou aqui também, Faé, aqui na nossa cidade também tem muita crueldade com esses animais. Um abraço, olha, vocês podem fazer a denúncia, hein? A denúncia anônima, tá certo? Informar aí as autoridades sobre esses casos que estão acontecendo na sua cidade. Você continua na companhia do Romildo André com o Show da Manhã.
Eu volto logo mais com o Show da Tarde da Cultura e na próxima sexta-feira tem mais Patrulha dos Municípios.

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2: Beleza, vovó, vamos chegando com o nosso baú nessa terça-feira pra recordar os bons tempos. As músicas inesquecíveis dos anos 70, 80 e 90, você recorda com a gente também? Claro, como não. 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
2: Agora é hora de recordar os bons tempos. Uma alusão especial aqui da Eliana Bravin, lá do São Miguel, né? Da sua irmã, a Simone. A Simone está fazendo aniversário hoje, né, Simone? Parabéns, Simone, muitos anos de vida. Toda a família, todos os amigos, parabenizando pelo seu aniversário. Certíssimo. Pessoal também do Salão da Isabel, né? Aí, lá no São Miguel, galera sempre ligada. Nosso amigo Samurai fez aniversário no último sábado, sempre ligado também. Abraço, Samurai. É a turma ligadíssima. Também o nosso amigo Elson. Ligado com a gente. Lá em Vagem Alta. E a primeira dica de hoje é da Penha Avance, lá de São Roque, né? Pediu pra recordar Lonely Night. É a primeira de hoje. Air Supply. Lonely Night. Uma canção da banda australiana britânica Air Supply, lançada em 1986 como primeiro single de seu novo álbum de estúdio, né? Harris Motion, de 1986. A balada foi escrita por Albert Hammond e Diane Warren, com produção de John Boylan. Lonely Night obteve um sucesso moderado nos Estados Unidos, alcançando a posição 76 da Billboard Hot 100, mas teve maior êxito na parada Adult Contemporary, chegando ao 12º lugar. É a primeira de hoje, então, Air Supply. Lonely Night.

0: 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Alô, Fabinho, Rádio Iguaçuí, pediu, recordou aí. Rádio Pirata, RPM, essa de 1986, né? Boa. Nossa amiga Gilda Gonçalves, de Conceição do Castelo, mandando abraço aqui pra amiga, bem avanço lá de São Roque. Beleza. Recordamos hoje também, atendendo o nosso ouvinte, Pidis, Massachusetts, também Fogo e Paixão com Vando, Air Supply, London is the Night, com as varinhas de hoje. Vovó, amanhã tem mais.
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0: Aí, vovó. Fazendo clima nas manhãs.
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1: Entre altos e baixos da vida, jamais abandone sua fé, seu sorriso, a sua essência. Acorde sempre agradecendo e nunca esqueça, mesmo nos dias mais difíceis da sua vida, Deus cuida de você. Para essa terça-feira, digamos que vai ter fé, vai ter paz, vai ter bênçãos e muitas vitórias, porque Deus está sempre no controle de tudo.

0: Amém.
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2: Chegando o Internacional Luiz Manchu para mais um Cultura Esportiva. Aquele giro do mundo esportivo em 101,7 da nossa primeiraça, Cultura FM.
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2: Vai demais. Show de música, informação, descontração, alegria, alto astral, energia positiva nas manhãs. O Mancha tá aí, tá mais um Cultura Esportiva. Mais música no seu rádio, meio-dia, 15, igual Marcos Faia no show da tarde. E amanhã nosso encontro marcado, se Deus quiser, a partir das 8 da manhã. Saúde e paz para você, para a família, para os amigos de trabalho. Cuide-se bem.

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Horário de Brasília, com pontualidade britânica, como sempre, 11 horas.

0: dia, galera. Bom dia a você, melhor ouvinte do mundo. Você que acabou de curtir o Romildo André, o locutor simpatia e grandalhão da cultura, apresentando o show da manhã desta terça-feira, 28 de julho de 2026. Terça-feira, a última terça de julho de 2026. Lembrando que hoje, terça-feira, dia 28, é o dia do agricultor, hein? Temos que valorizar mais nossos agricultores, pessoal que trabalha, que alimenta o Brasil, que alimenta parte do mundo. Aos agricultores, aquele abraço. Hoje também é o Dia Nacional de Conservação da Natureza. Se você não conservar o ambiente que você vive, fazer o quê? Então tem que conservar a natureza, né? Basta ter boa vontade. Hoje é o dia de abraçarmos, como sempre, Cachoeiro de Itapemirim, a capital secreta do mundo. Hoje eu abraço as comunidades de Burarama, Itaoca Pedra, São Joaquim. Aproveito para abraçar também os municípios do sul do estado, Rio Novo do Sul, Alfredo Chaves, Vargem Alta, Domingos Martins, e sempre lembrando também das comunidades castelenses, Pontões, Morro Vênus, alô Meca Sequim, tá sumido, hein, meu amigo? Também a comunidade da Conquista, obrigado pelo carinho. Carinho que nós temos pelas famílias sintonizadas com a gente. Hoje eu abraço aí vocês da família Fuzé, Matiello, família Garcia, Lemos, família Ferreira e todos da família Dalvi, obrigado aí pelo carinho. E hoje, Romildão, terça-feira, dia 28 de julho, tem gente aniversariando por aí. 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Aniversariante do dia de hoje, José Antônio Zambon Fernandes, o popular Bilim lá do Benfica. Um abraço pro Bilim. É, também Israel Carlos Vieira, 60 anos do Israel, tá novo ainda. Marlene Rosa de Silas, lá da Forquilha. Maria Simone Bravin, minha amiga Nice, Nice da Silva Cesário, né? A popular Valdenice de Santa Helena. Gente boa demais. Alô, Valdé, um abraço. Irmãos aqui também, ó, Marcelo da Silva Belonha e Marcilene da Silva Belonha, lá em Santo Antônio do Oriente. Você belisca um, o outro também sente. Gael Piace Requieri, Tiago Catabriga e a Luana Malvestil, né? É, Tiago Catabriga e a Luana, 19 anos de casados, lá na Conquista. Érica Soares, lá da Mamona. Rodolfo Vitorazzi, lá do Campestre. O Jonathan, lá do Taquaruçu. Aparecida Beber, um abração. Paulinha Nascimento. É, Cida Ebani. Elisete da Silva. José Ageu Casagrande, alô pro meu amigo Zé Ageu. A Vilma Barbosa. E um casal de amigos aqui, ó. Esse aí eu não posso deixar passar em branco, não, né? Lá na Minerva, sempre curtindo a gente, seu Álvaro Altoé e dona Terezinha Laquine. 70 anos de casados. Não são 70 dias. Como é um casal nota mil, eu vou dar mais 70 para eles. Alô, seu Álvaro. Alô, dona Terezinha. O programa é todo de vocês. A todos vocês, saúde e paz e beijos do Negrão.
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0: Pra vocês também, um ótimo dia. E o Meca Sequim já respondeu aqui, ó. Falei, tá sumido, apareceu o Meca Sequim. Aproveita e dê um abraço na Lúcia também, nessa rapaziada de Morro Verde aí, que só tem gente boa. 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Essa semana eu falei aqui da festa da APEC, né? E é bom, hoje o Deleon mandou para mim a data, né? Da festa da APEC, 20 de setembro. APEC Castelo, hein? Associação de Apoio à Pessoa com Câncer de Castelo. Quem nunca teve esse tipo de problema na família? Que atire a primeira pedra. Então, é uma data que ninguém vai marcar nada. Mesmo se marcar, a gente não fala, né? Porque essa festa é exclusividade da APEC Castelo. É exclusividade das pessoas que precisam do apoio. Aquelas pessoas que têm portadoras de câncer em casa. Então, está marcada aqui a data da festa da APEC, São Manuel e São Quirino. É a 21ª festa. Vai ser dia 20 de setembro, hein? Alô, galera, não marque nada no dia 20 de setembro, porque é a festa da APEC. E nós não vamos deixar ninguém esquecer, tá legal? 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Copa Sul-Americana, playoffs e oitavas. E hoje tem jogos da volta. Começa hoje os jogos da volta, né? O Santos está com burro na sombra. Joga hoje Santos e Universidade de Central, Universidade Central lá da Venezuela. No jogo de ida, o Santos meteu 4-1. Vai jogar em casa hoje, 9:30 da noite. Se der zebra, tem que dar uma coça em cada um, né? E lembrando que o ESPN transmite ao vivo hoje Santos e Universitário lá do Central, lá da Venezuela. Aí na quarta-feira, amanhã tem Vasco Independiente de Medellín, amanhã 19 horas. O Vasco empatou fora, tem tudo para passar também. Bragantino e Sport Cristal, amanhã também no Brasil. Bragantino empatou lá em 0-0. Quinta-feira tem Grêmio e Bolívar. Aí já tem um grauzinho de dificuldade, mas não vejo tanta não. Grêmio lá perdeu de 3-2 e na quinta-feira joga às 19 horas no Estádio Olímpico lá em Porto Alegre, com tudo para avançar. Dando um giro aqui pela bola, né? Giro da bola no futebol internacional. Essa seleção italiana tem que mandar passar o galho nela mesmo, hein? Tá tudo complicado, 3 Copas do Mundo de fora, né? Contratou aí o Maldini e o Leonardo, aí contrataram o Pirlo, fizeram primeiro consulta ao Ancelotti e também o Guardiola, não aceitaram. Aí escolheram o Pirlo foi um grande jogador do futebol italiano. Olha a situação, quando você mistura futebol com política, sempre tem alguma coisa errada e dá alguma coisa errada. Isso pode ser no futebol amador, no profissional. Político meter o bedelho, sempre sai alguma coisa errada, né? E você vê que o Pirlo, que hoje estava treinando lá nos Emirados Árabes, o Night Futebol Clube. Esse clube aí, o Night Futebol Clube, lá dos Emirados Árabes, é do empresário russo. Olha bem como é que a política atrapalha. Empresário russo que é dono também de uma casa de aposta. E o Pirlo é garoto propaganda dessa casa de aposta. Como a Itália não se bica muito e não concorda com as atitudes do Vladimir Putin, aí puxaram o tapete do Pirlo, né? Então, é pra você ver como é que é o futebol. De repente, não tem nada a ver. Mas de repente, pode ter alguma coisa a ver. E aí? Então, Pirlo não é mais o treinador e já está bem encaminhado, né? O Maldini, que foi um grande jogador também, o Maldini está bem encaminhado aí para ser o treinador da seleção italiana, nossa querida Azzurra. E o Leonardo, né? Pediu para ir embora. Pediu para ir embora, o Maldini também pediu para ir embora. Então, nem começou ainda, né, se preparar para a Eurocopa e para a Copa do Mundo de 2030, para a eliminatória, né? E já está dando uma confusão danada, né? Lembrando que o Maldini era o consultor de futebol diretor de futebol da seleção italiana, e o Leonardo era consultor, pediram para ir embora em apoio ao Pirlo, que foi um dos grandes jogadores do futebol da era europeu e principalmente da Itália. Temos aqui notícia também, após não ter renovado com o Pachuca do México, o ex-atacante equatoriano do Internacional, Ener Valencia, deve pintar no Talleres da Argentina. Vai jogar no time do Sampaoli, né? É um bom jogador, com certeza. Pode se dar bem lá, né, pelas bandas da Argentina. E para encerrar, mais uma de treinador aqui, ó. A França acabou de anunciar o seu novo treinador. Zinedine Zidane, né? Como jogador não precisa de falar nada, dispensa comentário. É a primeira vez que ele vai dirigir a seleção francesa. Então o novo técnico da França é o Zinedine Zidane. Nós não temos boas lembranças dele não, né? Lembra daquela Copa que o Ronaldo passou mal e tal, Zidane fez 2 ou 3, mas agora como treinador, vamos ver qual vai ser a postura do Zidane comandando a seleção francesa. Arcoabel e Cola tem muitas notícias do futebol capixaba, né? 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
0: Bom dia, Arcoabelli.
2: Bom dia, Fumanchu. Bom dia, galera ligada no Cultura Esportiva. Vamos falar, né, do Campeonato Capixaba da Série B. Bola rola hoje, tem uma partida. Depois o restante no final de semana. Vamos falar também do nosso querido Prosperidade, né? Já que a bola vai voltar a rolar aí, o Brasileirão da Série A3, vem aí o mata-mata. E temos notícias também do esporte amador aqui pra galera. 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Bom, vamos falar aqui do Campeonato Capixaba da Série B. A bola começa a rolar. Hoje, né, tem uma partida entre Gel e Linhares, às 15 horas lá no Robertão na Serra. Aí no sábado tem o fechamento da rodada, né? Tem Rive e Pinheiros, às 15 horas, lá no Arcílio Caiado. Tem o jogo do Audax e Gel no Sernambi, às 15. E no domingo tem Estrela e Sport, às 16, no Sumaré. Então, confirmado aí pra galera. Mais uma rodada do Campeonato Capixaba da Série B. né? Que nós temos é o nosso querido Estrela do Norte, que é o líder aqui na Chave Sul, né? Estrela, 9 pontos ganhos. O River tá brigando, né? Porque o River tá brigando pela segunda colocação. É bom lembrar que os dois primeiros de cada grupo que avançam de fase, né? O Estrela hoje tem 9, o Sport tem 6, o River também tem 6. Então essa briga é direta aí entre o Sport e o River, né? Pela segunda colocação. Já o Tupi é o quarto com 3, enquanto que o Pinheiros ainda não pontuou na competição. Agora já na chave norte, o 12, né? Agora chegando aí na liderança, tem 7, enquanto que o Linhares tem 6 pontos ganhos. A briga tá boa. Lembrando também que só 2 vão subir para a primeira divisão, hein? Nessa reta final agora, né? Então é muito importante aí a galera, com certeza, ficar focado, concentrado, porque a competição também, ela vai apertando a cada rodada, a cada partida, né? Tem uma mudança na tabela de classificação no Campeonato Capixaba da Série B. Vamos falar agora também da equipe do Rio Branco SAF, porque o Rio Branco está perdendo também mais um garoto. Perdendo não, né? Está negociando, né? Está indo embora, né? E já fechou aí a transferência, em definitivo, o atacante Rafa Pacheco, de apenas 19 anos. Ele que foi uma das revelações do Capa Preta nessa temporada, né, de 2026. O garoto está deixando, então, o Rio Branco SAF, está indo para o Fortaleza, como parte do acordo. O Rio Branco mantém 40% dos direitos econômicos do atleta e poderá receber, então, uma parcela em uma futura negociação. Uma boa notícia, né, para o Rio Branco, em relação ao financeiro, e também para o atleta, né, que está indo para um grande clube, que é o Fortaleza, atacante Rafa Pacheco, de apenas 19 anos. Vamos falar agora do futebol feminino, Prosperidade, aproveitando aí essa pausa, né? Quase 2 meses da Copa do Mundo, segue aí a sua reta final, né, de preparação para o mata-mata contra o Juventude, lá de Sergipe. É o brasileiro, é o feminino, Série A3. Primeiro jogo será aí sábado às 18 horas, no Almiro Ofrante. Quartas de final do Brasileirão Feminino A3. Durante a Copa, essa parada, né, da Copa do Mundo, 20 dias, né, foi de folga, né, aquele descanso merecido para as atletas. Aí o restante, o planejamento, né, da preparação, ele foi dividido em etapas de treinos e também de amistosos. E de acordo com a diretoria, o planejamento ele foi traçado para que a equipe chegasse no mata-mata de uma forma diferente da apresentada ainda na fase de grupo, né? Onde nos 2 confrontos contra o próprio Sergipe, o Prosperidade perdeu os 2. Lembrando que com a chegada, né, do treinador, o Denis Rodrigues, a equipe do Prosperidade, ela soma em 6 partidas, 3 vitórias, 3 empates. Ainda não perdeu, né? Está invicto, então, o Denis. E em casa também não sofreu gols. Luiz Sumanchu, a expectativa agora é muito grande. E a nossa torcida aqui, com certeza, é para o Prosperidade, né, Fumancha?
0: Com certeza, a gente tem sempre torcendo para as meninas de Prosperidade, que vem fazendo um bom trabalho. Vem tendo uma evolução, vem evoluindo aí dentro das competições. Tanto é que foi para o mata-mata. Agora o buraco é mais embaixo, você pega a equipe também mais bem qualificada. Então eu acredito muito no trabalho do Prosperidade, tem nesse mata-mata, jogando em casa primeiro, vai ser na quarta-feira, né?
2: O jogo do sábado?
0: Sábado, né?
2: 18 horas.
0: 18 horas, então tem que fazer um dever de casa. Fazendo o dever de casa, você já joga a dificuldade para a equipe adversária.
2: Vamos falar agora do Cinquentão do Castelo, a informação aqui do, né, do nosso amigo Aldomiro, né? Ele que faz parte ali, né, da diretoria, né, do Cinquentão, também do Castelo Futebol Clube, está confirmado, né? O jogo vai ser no dia 8 de agosto, sábado, é pela manhã, hein? Às 10 horas, é nos festejos da comunidade lá de Jacu. Então, no dia 8 que é o jogo, 10 da manhã, sábado, Master Cinquentão do Fluminense de Jacu vai enfrentar o Master Cinquentão do Castelo Futebol Clube. Então, você aí que faz parte do Cinquentão, confirma a participação, né, com o Aldomiro Sesquim Vieira, ele que faz parte aí da diretoria, né, do Master Cinquentão do Castelo Futebol Clube. Está confirmado o jogo, festejo lá de Jacu com certeza todo mundo vai querer participar, né? Ninguém vai querer ficar de fora. Vem aí a galera, né? Expectativa muito grande também em relação ao segundo torneio Society, lá da Arena Coutinho. Está programado para o dia 6 de setembro, só que as inscrições, ela vai até o dia 15 de agosto. Então termina bem antes, né? E a premiação, ó, primeiro lugar, troféu mais R$1.000, segundo lugar, troféu mais R$400. Aí depois, né, do torneio,

0: do Regional das Montanhas, porque a tabela, ela já está toda programada, né? Já está com as comunidades, foi dividido, né? Na última reunião, as chaves, o campeonato estava programado, né? Para começar no dia 11 e 12 de julho, mas houve aí esses atrasos, né? Problema das empresas que ganharam licitação, mas infelizmente, né? Não assumiram também o compromisso, as empresas ganharam, então, esse problema de adiamento aí da rodada. E, pelo que nós recebemos a última informação, o campeonato deverá começar apenas no dia 7 e 8 de agosto. Então, essa semana também de festa, né, na cidade. Aí, a galera, final de semana, continua na festa, que é 1º e dia 2 de agosto. Aí, sim, no outro final de semana, no dia 7, no dia 8 de agosto, se Deus quiser, a bola vai rolar pelo Regional das Montanhas.
1: Esse problema de licitação pode ser um tiro no pé também, né? Pode ser uma boa coisa, pode ser uma coisa ruim também, porque tá licitação, qualquer um pode ganhar a licitação desde que coloque o preço. O negócio é colocar o preço. Tem que ver a qualidade da arbitragem. Vamos ficar de olho, porque tem que ter licitação? Tem que ter. Agora, quem ganha a licitação tem que apresentar uma qualidade boa também na arbitragem. Não é pegar, ganhar e ir botando qualquer um para marcar jogo, não. Então, tem que ter muito cuidado com isso.
0: Isso aí. Então, a tabela, ó, na chave A, Apeninos, Monte Alverne, Fazenda do Centro, Ubá e São Cristóvão. Chave B, São Pedro, Campestre, Braço do Sul, Patrimônio do Ouro e Corumbá. A primeira rodada, os jogos, os confrontos, Apeninos e São Pedro, Monte Alverne e Campestre, Fazenda do Centro e Braço do Sul, Ubá e Patrimônio do Ouro, São Cristóvão e Corumbá. Esta é a primeira rodada, então a tabela continua a mesma, já está programada e agora a expectativa da bola começar a rolar, provavelmente no dia 7 e 8 de agosto. Novidades, com certeza, né? A gente vai trazendo aqui dentro do Cultura Esportiva. 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Amanhã tem mais, Fumanchu.
1: É, e abraçando aqui nosso amigo Gilberto Petter, lá em Boa Esperança, né? É, Gilberto Petter. Lá mora o Tadeu também, só tem amigos que moram lá em Boa Esperança. Boa Esperança fica ali pertinho do Caju, pertinho de São Manuel, pertinho de São Quirino, né? Turma boa de lá. Tadeu Orlete pintando no pedaço, trazendo as notícias de Vargem Alta e da região serrana. 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
1: Bom dia, Tadeu.
3: Muito bom dia, Fumanchu. Bom dia aos ouvintes do Cultura Esportiva. 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

0: 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Campeonato de Bocha Individual de Jaciguá. Jogos realizados no Campo da Lúcia, resultados da última rodada. Eric Agrizi 2, Eliseu 0, Solimar 1, Led também 1, Odair Costa Longa 1, Kim também 1, Celinho 2, Almezindo 0. Hoje, o Éder enfrenta o Giovanni e o Kim enfrenta o Paulo Agrizi. E amanhã, o Assis Mudinho enfrenta o Pequeno. Campeonato Municipal de Bocha de Vargem Alta, resultados da 14ª rodada. No grupo 1, Bardadora 3, Amigos do Sítio Tomazini 0, Amigos da Bocha 2, Amigos de Jaciguá 1, Zebra 1, Família Onhas 2, Santo Antônio 0, Ribeirão 3. No grupo 2, Vila Esperança 1, Capivara 2, Unidos de Prosperidade 2, Unidos de Departamento 1, Amigos do Piraí 3, União Serrana 0, Sem Limite 3, Paraíso 0. No grupo 3, De Angelis Bar 3, Departamento 0, Resenha da Bocha 3, Lanchonete Bom Gosto 0, Bar do Joaci 1, Estrela Azul 2, e na quinta-feira eu trago aí os classificados para a próxima fase. Torneio de Bocha entre Duplas, realizado no último sábado no Bar da Judite Natal, em São Joaquim Alfredo Chaves. Os campeões foram Flávio e Gilmar, vice Odílio e Valdenir, em terceiro lugar Olímpio e Durval e em quarto lugar Sávio e Elvésio. Também teve torneio de bocha entre duplas no Pub Rota 475 em Capivara. Os campeões foram Nildo e Marciano, vice Amauri e Anderson, terceiro lugar Breno e Renato Rosa e em quarto lugar Geraldinho e Elimar Coradini. E neste sábado tem torneio de bocha entre duplas no Bar da Bel, em Vargem Grande, Vargem Alta, o antigo bar do Manuel Farias. É a partir das 13 horas, as inscrições podem ser feitas no local e tem premiação em dinheiro para os primeiros colocados. Regional Gironda Soturno de Futsal, vamos à classificação. No feminino, SPG lidera com 9 pontos, Panteras Copo Rosa também tem 9, Sem Conexão tem 7, Fruteiras tem 6, Rafas tem 4 pontos e as Esquecidas ainda não pontuaram. A artilheira do feminino é a atleta Roberta. Ela atua pelas Esquecidas e já marcou 6 gols na competição. No masculino, Tirissa lidera com 10 pontos, Galaxy e Vila Sambra têm 6, Meninos do Morro têm 1 e o Realeza ainda não pontuou. São 3 artilheiros, David do Realeza, Aguilar e Davi do Tirissa, todos com 5 gols. E na quinta-feira eu trago os jogos, será a última rodada da primeira fase e a definição dos confrontos da semifinal no masculino e no feminino. No Campeonato Municipal de Alfredo Chaves, no último final de semana, não teve rodada devido à festa da banana e do leite, mas vamos trazer aí a classificação. O Santo Antônio lidera com 9, Caco do Pote e Macrina também tem 9, o quarto território fecha o G4 com 6 pontos. Em quinto lugar, Barra de Batatal com 3 pontos, São Bento de Urânia e Matilde ainda não pontuaram. O artilheiro é Charlinho, do Santo Antônio, já marcou 10 gols na competição. E na quinta-feira eu trago os jogos da próxima rodada. Nosso destaque para o futebol feminino, Fumanchu, Campeonato Brasileiro de Futebol Feminino, Série A3. Sábado, às 18 horas, no estádio Almir Ofrante, em Vargem Alta, tem Prosperidade e Juventude de Sergipe. Esse jogo aí é o jogo de ida da fase quartas de final. É o início da disputa por uma vaga na semi e também, Fumanchu, importante aí, hein? Quem chega na semifinal já conquista o acesso para a Série A2. Nossa torcida aí para o Prosperidade, quem sabe aí consiga dar esse grande passo para o futebol feminino capixaba. Portanto, é importante a presença de todo o público. Sábado, 18 horas, tem Prosperidade e Juventude de Sergipe pelo Brasileirão de Futebol Feminino da Série A3. 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Eu fico por aqui, na quinta-feira eu volto e a bola é toda sua, Fumanchu.
1: Até quinta-feira, quando o Tadeu Orlete estará retornando aí com as notícias de Vargem Alta e também da região serrana. Mandando um abraço pro meu amigo Tuquinha, né? Motorista da Cacau. Alô, meu amigo Tuca Maia. A Tuquinha tá caminhão, carregado, tá indo lá pro Caju, entregar um caminhão de silo. Alô, Tuquinha, aquele abraço, boa viagem para você. Vamos falar daqui já, vou trazer notícia do esporte amador ainda para vocês. Agora eu vou pro momento saúde. Momento saúde, né? 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Temos aqui notícia, sabe de quê? Campeonato de bocha da região do Limoeiro vai começar a final. Jogos de ida e volta, a final vai ser o primeiro jogo sábado, 16h. O São Luís, sábado, recebe o Córrego da Telha. Começou a hora da onça beber água. Campeonato de bocha, né? O quarto campeonato municipal de bocha entre famílias. Vamos aqui trazer a rodada para vocês. Presta atenção nos horários, né? Sexta-feira, por exemplo, 19 horas sexta-feira, lá no São Pedro, família Rossi contra família Vicentini. Sábado, 14h, família Iofi contra família Fole, lá no São Cristóvão da Serra. Sábado, 15h, família da Silva e Guaresque, lá na Santa Clara. Família Faria e Laquine, lá no recanto do Quilombo. Família Pereira e Coradini, lá no Córrego da Prata. Família Ferreira e Dalvi, no campo de bocha do Milaré. Família Souza e família dos Santos, lá no Patrimônio do Ouro. Jogos de sábado às 15h. Domingo, 12h30. Presta atenção, domingo, 12h30, família Dona e recebe a família Silva lá no Córrego da Prata. Domingo, 13h, família Autoé e Malvestil lá no Buffon. Família Cola contra Família Pedruzzi, esse jogo foi adiado. Família Cola e Pedruzzi, esse jogo foi adiado. Folga a família Ragazzi. Mandando um abraço aqui pro pessoal lá de Santo Amaro, hein? Nosso amigo Gil da Silva, a Roane Marques da Silva, pessoal que eu conhecia dias atrás aí, tudo gente boa, né? O Gil da Silva, a Roane Marques da Silva, obrigado aí pelo carinho. Falar em Muniz Freire, né? Vai ter rodada do Maçãozão, é o Campeonato Regional de Futebol de Muniz Freire. Os jogos estão aqui marcados pra gente, da primeira divisão. Da segunda, depois vai ter, né? Hora que tomar uma decisão lá, que vê o horário, dia e tal. É claro que o Tatu e a turma mandam pra gente. Primeira divisão do campeonato Maçãozão de Muniz Freire, domingo, hein? Primeira divisão, 15h. É jogos de ida da semifinal. Então, domingo tem Santo Amaro e Grêmio de Piaçu, 15h lá no Santo Amaro. Domingo, 15h, Menino Jesus e Águas Claras lá no campo de Menino Jesus. Abraçando aqui a turma do veterano do Jatobá, já estão comunicando aqui, ó, amistoso de veterano, sábado, né? Nós teremos 15h, lá no campo do Jatobá, Jatobá e União de Irupi. Bom jogo, hein? Jatobá e União de Irupi, sábado no campo do Jatobá, 15h, a galera com certeza vai para lá. 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Mandando um abraço para meu amigo vereador Serjão, lá de Conceição do Castelo. Alô, Serjão de Conceição do Castelo, gente boa demais, né? Serjão, tem aqui meu amigo Arquimimo também, esse tá sempre ligadinho aqui com a gente, de vez em quando manda umas notícias pra gente aqui, né? Tá mandando parabéns para todos os agricultores, hoje é dia do agricultor, hein? Temos que respeitar mais os nossos agricultores. Vamos trazer notícia aqui para vocês, né? Do social, né? Deixa eu ver aqui o Serjão, onde está o Serjão. Estamos aqui na casa dele, no cantinho do céu, almoçando nesse momento, né? Deixa eu mandar um abraço aqui para Joel Rangel, a sua esposa Niquinha, seu filho José Nildo e o pedreiro Jereba, né? Pegando rango lá no cantinho do céu. Essa galera gosta do rango, né? Quem não gosta, né? 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Eu estava lendo uma matéria sobre, deixa eu ver meu tempo aqui, tá bom aqui ainda, nosso tempo tá bom ainda, sobre El Niño. Isso traz uma preocupação para a gente. Quando a gente fala de preocupação com El Niño, né, de repente, na minha área, na minha região, o tempo está bom, deu uma chuva, mas você tem que fazer uma análise profunda sobre o que está acontecendo no mundo com esse problema, desse fenômeno El Niño. Você vê terremoto no Japão, 7.1, no sul do Japão, na ilha costeira de Komamoto, né, 7.1, hein? Provocou muita destruição. Nós estamos vendo esse terremoto lá na Venezuela, com mais de 5 mil mortos. Olha bem o que está acontecendo no mundo. Você vê em alguns lugares queimada, incêndios. Na Europa, incêndio para todos lados. Você vê no Brasil, enchente. Vai lá no sul do Brasil, enchente para todo lado, castigando mais uma vez a região do sul do país, Porto Alegre e outros lugares. Então, isso não é de graça. Não é de graça. Esse fenômeno é um ninho, você tem que tomar muito cuidado. Se você olhar aqui em Castelo, por exemplo, está bem seco já. Deu uma chuvinha dias atrás aí, deu uma amenizada, mas você olha a situação do Rio Castelo, está lá embaixo. Mas, de repente, para subir, dar uma chuvarada, pouco custa. Então, esse fenômeno El Niño, ele tem que ser vigiado de perto, todo mundo tem que ter cuidado e respeitar, porque nós estamos pagando um preço, né? Lá de trás, o pessoal vem destruindo, né? Não está nem aí. Deixa depois, o pessoal do futuro resolve a situação. Nós pegamos um país, um mundo, né? Onde a gente podia viver, podia saber a hora de plantar, de colher, e hoje a situação está complicada. A cada região do país, né, um tipo de tempo. Num lugar chove, no outro não chove, no outro tem incêndio, no outro não sei o quê. Você vai pelo mundo afora, terremoto, né, queimada. Então está complicado. Prestem bastante atenção, hein? Prestem bastante atenção. Nós temos que prestar atenção. Como vamos prestar atenção no que vai dizer o Alexandre Garcia depois do Cultura Esportiva? Vai falar ainda sobre o ministro Moraes, né? No caso daquela mulher do batom. Nós já estamos tendo, vamos ser outras eleições, o cara está mastigando, ruminando ainda notícias antigas aí, né? Vai falar da guerra Ucrânia e Rússia. Ucrânia e Rússia, pessoas, drones, né? O que envolve essa guerra aí, que de repente pode se tornar uma guerra só. E vai falar da nova presidente do Peru, que vai tomar posse. Vamos ouvir tudinho atentamente? Quer entender? É só curtir o Alexandre Garcia logo depois do Cultura Esportiva. 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
2: Para vocês também, um ótimo dia. 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Futebol já com Carlos de Souza, futebol carioca, claro. 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

0: 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Bom dia, meu querido, como vai, Luiz Fumanchu?
1: Bom dia pra você. E antes de passar pra você novamente, vou dar uma dica aí pra vocês, hein? Nunca viole a sua confiança com Deus.
0: Alô, alô, Castelo, tá inspirado o homem hoje, alô, alô, Castelo, Deus tá no controle, nesta terça-feira, 28 de julho de 2026, lua quarto crescente, faltando 156 dias para o término do ano. Nesta terça-feira, rezamos com amor e confiança. Hoje é dia de Santo Inocêncio I, Papa eleito no ano 401, comandou a igreja por 16 anos, viveu no tempo da invasão e do saque de Roma, cometidos pelos bárbaros godos, comandados por Alarico. Inocêncio I viajou até a diocese de Ravenna para encontrar o medroso imperador Honório e pediu que ele desse alguma coisa para a Alarico para evitar a invasão e o saque. Não aconteceu isso. O que aconteceu foram 3 dias de roubo e devastação em Roma. Mesmo assim, Inocêncio I comandou bem a igreja, tomando decisões litúrgicas importantes, formando, inclusive, o primeiro núcleo das coleções canônicas. Faz parte até hoje do magistério ordinário dos pontífices. Interessante trabalho combatendo também as heresias. Morreu em 28 de julho de 417 e foi sepultado na Via Portuense, em Roma. Santo Inocêncio I, rogai por nós. Amém. 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Semana agitada no futebol carioca. Reforços e duelos difíceis neste meio de semana. Futebol carioca é destaque. Tricolor carioca volta a campo amanhã, 9:30 da noite. TV aberta, transmite amanhã, 9:30 da noite. Maracanã, Fluminense e Bahia. Foi um amistoso, agora é pra valer jogo da 21ª rodada do Brasileirão 2026. Fluminense e Fumanchu. Nesse momento no G4, Bahia também chegando, só que os números Fluminense são engraçados nesse campeonato. Levantamento feito do Fluminense nos últimos 6 jogos. 1 derrota, 1 vitória e 4 empates. Você fala muito desse negócio de empate, que você não gosta muito, né, Fumanchu?
1: É melhor você ganhar 2 que empatar 2. É. Então, o Fluminense vai
0: ganhar uma que empatar 2, né?
1: Empatar uma e ganhar 2, tá certo. Né? O Fluminense vai ter uma sequência boa de jogos aí para reverter essa situação e para ir se firmando na posição. Porque você pega o Fluminense, está em 4º lugar hoje com 33 pontos, mas você vê o Bragantino com 31, o Bahia com 31, o próprio Botafogo já chegou a 29, o Atlético 28. Então, com a sequência dessa que o Fluminense vai ter. É claro que vai envolver jogos do Brasileirão, da Copa do Brasil e Libertadores. É só fazer uma sequência boa que a coisa melhora.
0: Pois é, Libertadores me pergunta aqui pelo WhatsApp, eu respondo agora, pelo menos pega um importante jogo, Independente Rivadavia, no dia 11, no Maracanã, jogo de ida, próxima fase Libertadores da América. Falando em desfalque, Savarino ainda é dúvida, problema muscular é dúvida ainda, Gêmeos e Milan, os zagueiros também são dúvidas para o compromisso de amanhã, contra o Bahia no Maracanã. Seguimos. Botafogo. Devido à Copa Sul-Americana, o jogo Botafogo e Grêmio foi adiado pela CBF, não tem data marcada do novo jogo ainda não. Próximo compromisso importante, Botafogo ganhou um tempo para treinar até o clássico vovô. Dia 8, sábado, dia 1º de agosto, dia 8, Fluminense pegando o Botafogo no Engenhão. Botafogo e Fluminense clássico, jogão de bola na noite de sábado, dia 8. Lembrando que o Botafogo, Fumanchu, volta a treinar somente daqui a uma semana no CT no CT Lunier, na zona de Rio de Janeiro. Lembrando que um zagueiro está a caminho do Botafogo. Mais um angolano, depois de romper o contrato com Bastos, o outro angolano interessa ao Botafogo. Disputou a Copa do Mundo, viu? Chanel Mbemba, jogador de Congo. Africano é bom zagueiro, né, Fumanjo?
1: Não sei se é bom.
0: Mas africano tem raça, né?
1: Nós não temos conhecimento, né? Normalmente o jogador africano ele tem disposição. Né? Ele é meio disciplinado taticamente, mas disposição. Tanto é que você viu na Copa aí que os times, as seleções africanas, deram uma canseira muito grande. A partir do momento que eles conseguiram conciliar as duas coisas, com certeza o trabalho vai ser maior ainda.
0: É, pô, o Mbemba jogou no Porto, jogou no Marseille e até no Newcastle, Vem com fama boa para o lugar de Baço, também que é africano, era angolano, que rescindiu esse ano o contrato com o Botafogo. A seguir, Flamengo e Vasco, Vasco e Flamengo. Todo mundo ouve, todo mundo gosta. Um abraço, 19 anos de casado. Faço uma referência que muito boa, esse tempo todo de casado, meu amigo André Mapelli. Ele, a Denise Paris, recebem hoje, nossa, que casal bonito, hein? André Mapelli e Denise Paris, um belo casal completando quase duas décadas de matrimônio. 19 anos, né, André? Né, Denise? E aquele abraço também, aniversário hoje do seu Pedro Bozinho, que é pai do Alessandro, mais um aniversário de Pedro Bozinho. Grande abraço, seu Pedro! 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O zap zap do Berg é o 998812872 e faltam dois gigantes de futebol brasileiro. Sim, Fumancha.
1: Não, lembrando que o jogo do Vasco e Fluminense é sábado agora, dia primeiro.
0: Sábado, dia primeiro.
1: Não, você falou dia 8.
0: Não, dia 8 é Botafogo e Fluminense, clássico vovô, é Copa Brasileirão.
1: Brasileiro, tá certo, Vasco e Fluminense é Copa
0: Brasil.
1: Copa do Brasil.
0: Jogo de ida.
1: Beleza.
0: Se mete não, rapaz, não vem não. Não vem não. Faltam dois gigantes do futebol brasileiro. O Vasco do Totonho Ribeiro e do Valdeir Pinha. Alô, Valdeir Pinha, alô, Totonho Ribeiro, aquele abraço.
1: Esse Valdeir Pinha é gente boa demais, hein?
0: Eu gosto muito de vascaíno, gente boa. Fala, Valdeir.
1: É meu amigo.
0: Amigo de fé, irmão, camarada, gente boa mesmo. Vasco volta a campo amanhã pela Copa Sul-Americana. Amanhã também conhecido como quarta-feira, viu? Amanhã 7 da noite na Colina Histórica, ingresso pela metade do preço para virar caldeirão. Vai ferver o caldeirão vascaíno, a colina cheia amanhã para Vasco Independente Medellín da Colômbia. Jogo dito foi 2-2 nos playoffs, 2-2 lá, e agora tem tudo para vencer em casa, né, Fumanchu?
1: É, tá na hora do Vasco dar um carinho pra torcida, né?
0: Vitória simples classifica quem vencer.
1: Classifica, dá um carinho, tira aquela resma que tá acontecendo, dá tempo pro cara, né, negociar alguns jogadores, mas para isso o carinho tem que vir. E tá na hora, né? Empatou lá em 2-2, tem que ganhar em São Januário.
0: Você não perguntou, não, mas eu respondo a você, o vídeo da Cultura FM, sobre a situação do jogo contra a Chapecoense. Chapecoense e Vasco, CBF não remarcou ainda o jogo, porque o Sul-Americano não tem jogo esse ano, essa semana, Copa Brasileirão pro Vasco da Gama, porque depois é Copa Brasil. Vasco e Chape ainda, a CBF vai remarcar esse jogo, que seria neste meio de semana. E o Vasco atrás também, do Santiago Sousa ainda, Admar Lopes continua hoje em Buenos Aires, chegou lá ontem para trazer o volante barra zagueiro Santiago Sousa, 27 anos de idade, ele joga hoje, foi relacionado para jogar hoje, o Racing joga hoje, né? Ele tá relacionado para esse jogo do Racing hoje, se der certo, depois do jogo ele embarca para o Rio, já vem de vez para vestir a camisa de quem? No La Máquia, já autorizou o Vasco a trazer meio time, ele quer 5 reforços, Admar pode dizer até 5 reforços que eu banco tudo, vai bancar meu Deossa, ainda o Bet segurando um pouquinho, surgiu um papo que o Cruzeiro quer o Santiago Sousa, mas por enquanto é fake news. Quem está treinando bem com os profissionais é Bruno Lopes, o técnico português Pedro Emanuel subiu o garoto do sub-20 direto para os profissionais do Vasco. Bruno Lopes, mete gol, esse rapaz tem apenas 19 anos de idade. Seguimos. Flamengo volta a campo amanhã, 7:30 da noite, Maracanã. A transmissão amanhã será da Prime Video do Amazon. Flamengo pegando no Maracanã, Amanhã o Valente Internacional de Porto Alegre, Flamengo, proposta boa, recebeu para Léo Pereira vestir camisa do Beşiktaş da Turquia, 58 milhões de reais, 10 milhões de euros, a cotação é essa, 58 milhões de reais. Aí tá segurando um pouquinho, mas Nico de la Cruz quer voltar para o Uruguai e tem proposta do Peñarol. Esses dois fazem falta ao Flamengo, Fumanchu?
1: Com certeza, os jogadores fazem parte do grupo, né? É claro que o de la Cruz não decolou depois da volta da contusão, mas é um jogador que interessa, tanto é que o Peñarol está interessado nele. E lembrando que o jogo Internacional e Flamengo, amanhã, Beira Rio.
0: 19h30. Fla Inter, jogão de bola, tá bom, Fumancha. Tá bom demais, Léo Jardim, Leonardo Jardim, no fim do time, deveria ser o mesmo que iniciou a partida passada contra o São Paulo no Maracanã. Não é só isso não, Fumanchu. É a paz de Jesus e o amor de Maria. Fica bem.
1: Tá bom, até amanhã. Amanhã o Gato Mestre, né, vai voltar trazendo mais informações dos clubes do Rio. Então só dois que vão jogar, né? Só dois. O resto vai ficar, os jogos todos adiados. Botafogo e Grêmio adiado, São Paulo e Santos adiado, Atlético Mineiro e Bragantino adiado, Chapecoense e Vasco também adiado. Datas serão marcadas novamente. 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Vamos falar da Série B do Brasileirão? Nós tivemos 3 jogos ontem. Série B do Brasileirão: Atlético de Goiás 3, Operário do Paraná 1. Sport 1, Cuiabá também 1, CRB 2, Vila Nova 0. Hoje pela Série B, Ponte Preta e Atlético, 19h30, Juventude e Avaí, 19h30, hoje tem Fortaleza e Botafogo de Ribeirão Preto, 9h35 da noite, né? Os dois melhores até o momento, Criciúma 40, Operário 35, mas tem alguns times que jogam hoje, quem tem 19 jogos, Juventude joga hoje, Fortaleza joga hoje também. Pela Série C do Brasileirão, classificação aqui da Série C. Todos realizaram 15 jogos na Série C, hein? O Brusque tem 27 pontos, o Guarani tem 26, Botafogo da Paraíba 25, Inter de Limeira 25, Santa Cruz 24, Paysandu 23, Maringá 23, Ferroviária de Araraquara 23. Esses são os melhores até o momento, estão dentro da fase aí de classificação. E na Série D do Brasileirão, D de dado, quartas de final definidos os jogos, hein? Serão jogos de ida e volta. Olha aí, ó, não tem o dia nem horário ainda, né? Mas São José do Rio Grande do Sul vai enfrentar o Gama, Goiatuba vai enfrentar o Asa de Arapiraca, Nacional de Manaus vai enfrentar o ABC de Natal, Uberlândia e CSA das Alagoas, né? Então é a Série D do Brasileirão, né? É claro que a CBF vai marcar datas e horários dessas quartas de final. 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Na Cultura são 12 horas e 2 minutinhos. Na sequência, vocês vão ficar com Alexandre Garcia. Depois tem o Show da Tarde com Marcos Faé. E amanhã, a partir das 11, tem mais Negrão pra vocês.
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0: Boa tarde, ouvintes da Cultura FM.
1: A Débora do Batom tem mais uma interferência do ministro Moraes. Ele está dando prazo para o Serviço de Administração Penitenciária de São Paulo explicar por que a tornozeleira dela volta e meia sai do ar. O sinal não chega. A defesa de Débora já informou que é um defeito da transmissão da tornozeleira, que ela não está foragida. Ela está em casa porque tem que cuidar de dois filhos. Como vocês sabem, a Débora foi condenada a 14 anos de prisão pelo horrível crime de usar um batom na estátua da deusa Temis, da deusa da justiça, de granito, não estragou nada o granito, escrevendo uma frase pronunciada pelo ministro Barroso, do Supremo, em Nova York, na rua, para um circunstante que fez uma pergunta para ele. Interessante nisso tudo é que Débora não tem foro privilegiado no Supremo. Isso é uma coisa que, eventualmente, poderia estar num juizado de pequenas causas, condenando-a, por exemplo, a limpar a estátua, pagar uma multa de uma cesta básica. E outra coisa é que o ministro Moraes é um ministro da Corte Constitucional, não é da Corte de Pequenas Causas, nem da primeira instância. E, no entanto, age como um juiz de execuções criminais. Estou dizendo tudo isso animado pela visão da Suprema Corte da Itália, né, berço do direito romano, que estranhou tudo isso, que no Brasil a gente já se acostumou com isso. Embora o artigo 5º da Constituição afirme que não poderá haver tribunal de exceção. Bom, uma outra questão, queria falar um pouquinho de algo que eu vi na guerra da Ucrânia. Tem novidades na guerra que a gente nunca viu numa guerra convencional, né? Agora, por exemplo, um piloto ou um militar dentro de um Yak-52. Yak-52 é um avião a hélice, eu acho que é turbo-hélice, mas é um avião já ultrapassado. Estava caçando e abatendo drones com um fuzil, atirando de fuzil. Eu lembro que isso aconteceu na Primeira Guerra Mundial, ou chamada, né, quando não havia a Segunda, era chamada de Grande Guerra, em que em biplanos os ases, em geral franceses versus alemães, mas depois vieram também os ingleses, atiravam uns nos outros de fuzil, né, até que conseguissem aquele sistema em que a metralhadora fica atrás da hélice e não corta a hélice. Ou havia metralhadora em cima da fuselagem. E agora voltou para abater drones, que é uma arma muitíssimo eficaz, né, nas guerras modernas. E principalmente porque não envolve pessoas. Bom, e já que eu falo de questões externas, nesta terça-feira é a posse de Keiko Fujimori, filha do ex-presidente Alberto Fujimori. A Keiko ganhou a eleição, está assumindo, já anunciou que a sua política econômica vai ser a política de mercado, liberal, iniciativa privada, desenvolvimento. E com ela também ressurge o sistema bicameral que tinha sido abolido. De novo, o Peru fica com Câmara e Senado. Há lugares em que há uma Assembleia Nacional, como em Portugal, por exemplo, tem uma Assembleia Nacional. O Senado existe, está lá fechado, não tem. Se um dia for ressuscitado, será ocupado o espaço. E a Keiko Fujimori vai terminar uma obra do pai dela. O pai dela fez uma limpeza no Sendero Luminoso, naqueles grupos de extrema esquerda revolucionários que queriam implantar o marxismo no Peru. Por isso ela ganhou a eleição. Pelo que eu sei, Milei deve estar lá presente. Do Rio de Janeiro, Alexandre Garcia.

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4: Beleza, beleza, beleza, beleza, beleza. Chegando com o Show da Tarde na Cultura, com muita paz no coração, muita alegria. Sempre agradecendo, é claro, o nosso Papai do Céu por mais oportunidades. Junto com você, a 101,7.

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1: Hora certa na Cultura, massa de pastel Pablitos, uma massa para cada ocasião e a hora certa na Cultura. 12:19, só começando o show da tarde da Cultura, que tem oferecimento de Óticas Vision Online. 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Só começando mais um show da tarde da Cultura. Vai lá e aumente o volume do seu rádio. Tá rolando para você a promoção. 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
1: Show da tarde da cultura. Tá aí, Gustavo Lima, se é sucesso, tá tocando aqui na cultura, é claro. 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

Show da Tarde da Cultura, Eduardo Costa, voz do povo e a voz de Deus. Na Cultura, meio-dia 57, você ligadinho com a gente no nosso Show da Tarde da Cultura. 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

0: Breno e Matheus, Rio Negro e Solimões, na boca de Ocalguel, na cultura, 1:17.
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0: Previsão do tempo para esta próxima quarta-feira. Na quarta-feira, o tempo segue firme em todo o estado do Espírito Santo devido à influência de um sistema de alta pressão atmosférica. Na Grande Vitória, sol entre nuvens, sem previsão de chuva. A temperatura mínima 19 graus e a máxima de 29 graus. Na região sul, sol entre nuvens, sem previsão de chuva. A temperatura mínima 18 graus e a máxima de 31 graus. Na região serrana, a temperatura mínima 18 graus e a máxima de 26 graus.
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1: É o show da tarde da cultura. 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

0: Girando com a notícia, Ney Carvalho trazendo as informações. Boa tarde, Ney.
1: Boa tarde, Marcos Faé. Boa tarde, os ouvintes da Rádio Cultura FM. Policiais militares do 9º Batalhão intensificaram o patrulhamento em diferentes regiões de Cachoeiro de Itapemirim nas últimas 24 horas. As ações resultaram na apreensão de drogas, armas de fogo, munições e dinheiro. As ocorrências aconteceram nos bairros Bela Vista, São Luís Gonzaga, São Francisco de Assis e Amaral. Equipes da Força Tática e do Policiamento Ostensivo participaram das operações. Segundo a Polícia Militar, os agentes concentraram as ações em regiões com registro de tráfico de drogas e outras práticas criminosas. As operações terminaram com 4 pessoas conduzidas à delegacia de polícia. As apreensões e os demais materiais recolhidos também foram entregues à autoridade policial. Um motorista morreu em um acidente envolvendo 3 veículos na BR-101 em Itapemirim. A colisão aconteceu na noite desta última segunda-feira, dia 27 de julho, no quilômetro 405 da rodovia. Segundo a Polícia Rodoviária Federal, a vítima bateu de frente com uma carreta. Um outro automóvel também acabou atingido durante o acidente. As autoridades ainda apuram como o terceiro veículo se envolveu na colisão. A carreta tanque era utilizada no transporte de produtos perigosos. No momento do acidente, porém, os tanques estavam vazios e continham apenas resíduos da carga. De acordo com a Ecovias Capixaba, 1 pessoa morreu e outras 3 não sofreram ferimentos. A Força Tática do 3º Batalhão prendeu um homem de 22 anos suspeito de tráfico de drogas e violência doméstica em Alegre. A ocorrência foi registrada nesta última segunda-feira, dia 27 de julho, no bairro Clério Moulin. Policiais militares da equipe de rondas ostensivas regionais do 3º Batalhão prenderam um homem suspeito de tráfico de drogas em Guaçuí. A ocorrência foi registrada nesta última segunda-feira, dia 27 de julho, durante patrulhamento no bairro São Miguel. O suspeito foi preso em flagrante. Em seguida, ele foi encaminhado à 6ª Delegacia Regional de Alegre. 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

0: 12 horas.
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0: 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Na cultura, faltando 2 minutinhos para as 14h. 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
1: Show da Tarde da Cultura, agora são 2:16. 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
1: Ótima tarde, daqui a pouquinho tem informação.
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Grupo Chocolate Turma do Pagode. Alô, Virgínia. 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

0: Girando com a notícia, Humberto Rocha trazendo as informações. Boa tarde, Humberto.
1: Uma ótima tarde para você também, amigo Marcos Faé e ouvintes do Show da Tarde da Cultura. Uma idosa morreu após ser brutalmente agredida na madrugada de hoje em Nova Venécia, no norte do estado. De acordo com informações iniciais, a vítima foi atacada pelo próprio neto, com golpes e uma facada. Ao chegarem ao local do crime, os policiais encontraram a idosa caída, com um ferimento profundo na cabeça. O caso vai ser investigado pela Polícia Civil. Um homem morreu após ser baleado por suspeitos encapuzados em Cachoeiro de Itapimirim. Segundo as informações, a vítima foi atingida por disparos. Chegou a ser socorrida e encaminhada à Santa Casa de Misericórdia de Cachoeiro, mas não resistiu. Foi preso hoje aqui no Espírito Santo um homem de 49 anos que estava foragido da Justiça do Rio de Janeiro por matar a companheira a tesouradas na frente das duas filhas. Eric Otávio de Araújo, conhecido como o Bebezão, estava escondido no estado desde o crime. A prisão ocorreu após o trabalho de investigação das forças de segurança. O acusado será encaminhado para responder pelo crime de feminicídio na Justiça do Rio de Janeiro. Uma pesquisa publicada na revista científica sobre o câncer trouxe uma descoberta promissora no combate ao câncer. Cientistas constataram que o sildenafil, princípio ativo do Viagra, pode dificultar a formação de metástase ou bloquear o transporte do colesterol nas células cancerígenas, reduzindo a sua capacidade de se espalhar para outros órgãos. Os pesquisadores alertam que os resultados ainda são experimentais e que o medicamento não deve ser utilizado para tratar câncer sem orientação médica. Novos estudos clínicos serão necessários para confirmar a eficácia e a segurança dessa estratégia. E o processo de beatificação do servo de Deus, Padre Léo, deu mais um importante passo. O Dicastério para as Causas dos Santos, no Vaticano, reconheceu a validade jurídica da investigação realizada na fase diocesana, confirmando que ele seguiu todas as normas da Igreja. Com isso, a causa avança agora para a fase romana, onde será elaborado o documento que reúne a sua vida, as virtudes, a fama de santidade. Fundador da comunidade Betânia, Padre Léo faleceu em 2007 e deixou um legado de evangelização, acolhimento e recuperação de pessoas que sofrem com a dependência química. 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

0: Pude.
1: Não tem jeito, meu compadre. Vambora. Ela vacilou comigo, nós estamos aí, né? Tudo certo.

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6: Parabéns, parabéns para o José Antônio Zambão Fernandes, popular Biim de Benfica. O Israel Carlos Vieira, 60 anos. A Marlene Rosa de Siles Forquilha. Maria Simone Bravim, Anice da Silva, Cesário de Santa Helena, ao irmãos Marcelo da Silva Belonha e a Marcilene da Silva Belonha, Santo Antônio do Oriente, o Gael Piassi Riqueri, o Tiago Catabriga e a Luana Malvestil Moreira. 19 anos de casados de Conquista, a Érica Soares de Mamona, Rodolfo Vitorazzi de Campestre, o Jonathan lá de Itacoaruçu, Aparecida lá de Rua Anísio Novaes. Esses são os aniversariantes dessa data maravilhosa. Muitos e muitos anos de vida. São os votos da nossa cultura a todos vocês, aniversariantes dessa data pra lá de especial. 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Vou ficando por aqui com o nosso Show da Tarde da Cultura. Amanhã tô de volta. Vem chegando a mensagem especial do Padre Fábio de Melo. Logo após a mensagem do Padre Fábio de Melo, temos então o Sequência Máxima, uma hora de muita música sem intervalo comercial. Uma ótima tarde e até amanhã.
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0: Alô, meus amigos, nós estamos começando mais um programa Palavras de Vida. Eu quero agradecer pela sua companhia, pela oportunidade de mais uma vez entrar na sua casa, na sua vida, através do rádio.
1: A ira, aliás, hoje a gente estava conversando sobre isso. A filosofia tem uma perspectiva interessante, Sêneca, um grande filósofo, dizia que a nossa raiva, ela nasce das nossas expectativas. A gente fica muito irritado porque nós criamos expectativas em torno das realidades. E como a gente espera que seja assim, e geralmente a vida nos decepciona, porque as nossas expectativas são altas demais, então o nosso processo de ira, ele é sempre provocado por causa das expectativas excessivas que nós temos. O que é o excesso de expectativa? Muitas vezes a falta de simplicidade na vida, né, gente? Quando você percebe que a simplicidade é um caminho seguro, por quê? Ela lhe indica para aquilo que pode ser. Não significa que nós vamos viver sem sonhos, não. Mas a gente vai começar a ser um pouco mais realista com aquilo que a vida pode ser, né? A gente não vai ficar projetando demais. Por que eu sinto muita raiva do outro? Porque eu espero do outro que ele seja aquilo que eu quero. Eu fico esperando uma resposta, eu quero que o outro seja como eu projetei. Muitas vezes me irrita. Eu quero a competência que o outro não tem. Então a gente acaba projetando em cima do outro uma série de necessidades nossas que acabam prejudicando, né, e provocando dentro de nós a raiva. A raiva, a ira é um processo muito perigoso porque nos emburrece. É um processo que nos retira da racionalidade. Pode observar, cada vez que a gente fica muito irritado, a gente perde a capacidade de ser racional. Você diz realmente o que você não queria dizer, você fala bobagem, você magoa, você machuca. Então, controlar a raiva é, primeiro, baixar um pouco as expectativas. A gente ser um pouquinho mais humilde, a gente ser um pouquinho mais simples. O mundo não tem que ser do jeito que eu quero. E quando a gente começa a modificar a relação com as pessoas, permitindo que elas sejam elas mesmas, sem as nossas projeções, quem sabe a gente começa a se irritar menos. Nós nos irritamos muito por causa do estilo de vida que nós temos. Eu me lembro quando eu era criança, né? As luzes da nossa casa apagavam mais cedo. Elas eram desligadas muito mais cedo. Então a gente dormia mais tempo. Você pode observar que as nossas cidades e as nossas casas são cada vez mais iluminadas. E nós, para dormir, nós precisamos produzir um hormônio, né? Que é provocado justamente pela ausência de luz. Então, se você está num lugar muito estimulado de luzes, por luzes, é bem provável que você faça a produção desse hormônio de maneira tardia. A melatonina, né, ela faz a gente dormir. Ela induz o processo do sono. É um calmante natural que o seu organismo produz, mas você tem que permitir a produção. Se você fica se estimulando demais, com muita televisão ligada, muita tela de computador, muita luz acesa dentro de casa, essa produção de melatonina, ela é mais atrasada. Então ela vai ficando mais tardia. E aí você dorme menos. Quem dorme menos? Digamos que você só dorme 5, 6 horas por noite. Ao final de uma semana, é bem provável que você esteja com uma irritabilidade muito maior. Então há todo um aspecto psicológico, que é essa projeção das expectativas sobre o outro. Eu quero que tudo seja perfeito, e na hora que eu vejo que não é perfeito, eu me irrito. Mas há também esse aspecto biológico. Nós estamos cada vez dormindo menos, a nossa irritação é cada vez maior, nós somos estimulados o tempo todo, a gente se cansa muito, a gente não dá ao corpo o devido descanso, naturalmente a gente prejudica a qualidade das nossas relações. Então, pensar na saúde e dormir um pouquinho mais cedo é você preparar o seu dia de amanhã. Então, quando você dorme mais cedo, de maneira disciplinada, e às vezes a gente fica à toa, a gente não tem nada para fazer, fica lá. Tem gente que é assim, né? Fica estimulado o tempo todo. Não, faça um momento de tranquilidade, crie essa tranquilidade necessária. Aliás, uma das coisas que me ajudou muito depois que eu mudei do convento para minha casa agora é não ter mais o meu ambiente de trabalho onde eu durmo. Não pode, tem que ser diferente. Você entra no seu quarto é para dormir, aí liga a televisão e fica lá. Aquilo tudo estimula a você produzir de maneira mais tardia ainda essa melatonina, que é o que faz justamente você dormir.
0: Derrame sobre nós a bênção do Deus Todo-Poderoso, Pai, Filho e Espírito Santo. Amém. Até o próximo programa, se Deus quiser.

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0: Magic Frank.
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1: Vai, boiadeiro!

0: essa moça é pra casa, São Paulo.
1: Essa é pra casar, viu?
2: Conta 10 segundos no relógio aí.

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0: Obrigadozão.
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0: Em Castelo, 4:05.
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0: Malvadão tá na área. Anda comigo, companheiro. Uma ótima tarde para toda a nossa Castelo, uma ótima tarde para você. Ligado em 101.7 no sul do estado do Espírito Santo, leste mineiro e baixada campista, você na sua casa, no seu carro, no seu trabalho, no seu lazer, aonde quer que você esteja. Obrigado pelo primeiro lugar. 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Pode mandar a sua mensagem de texto no WhatsApp 28 3542 1017. Abraço especial de hoje vai para o meu grande amigo Israel Carlo Vieira, completando 60. Não, é, completou nos 60. Meu amigo Rael, parabéns, felicidades e muita saúde, garoto. Tá lá na máquina trabalhando e curtindo a primeiraça. Canta, coleirinho, abrindo a primeira porteira do nosso Cultura Sertaneja. Canta aí, sorta na pista da 101.7, essa carroça de moda boa. Acertou de novo, malandrinho. Vamos começar com a Melô do Malvadão.
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0: FM, você liga, é sucesso a toda hora. Henri Freitas, Diego e Vitor Hugo, Bobe eu. Daniel, a loira do carro branco. Wesley Safadão e Rei Vaqueiro Displicente. Leonardo, a desconhecida, lembrando que amanhã é dia dos clássicos sertanejo. João Bosco e Gabriel, Amelô do Malvadão. Na primeiraça, agora 4:24. 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
1: Denaldo Botelho.
0: Você já experimentou?

83542-1017. Matheus Trevisani, de Japira, interior de Linhares, está dizendo que lá o sol tá quente. Tá pedindo para ouvir Canoeiro com Sérgio Reis. Vamos ao bloco de informações. Já já eu volto atendendo o seu pedido musical.

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0: É pra você que eu faço tudo com a maior alegria. Quem tá ligado com a gente, pessoal lá de São João, lá em Muniz Freire. Alô, alô, meu amigo cantor Pablo Muniz, parceiro aí do nosso amigo Pablo e Matheus. Matheus é o rei da sanfona. Abração para o Pablo e toda a galera aí de São João em Muniz Freire. Agora tem João Bosco, Vinícius e Gustavo Lima, 25 horas.
1: Fala comigo!

0: As melhores músicas do seu rádio estão aqui em 101.7 Trio Parada Dura, Último Adeus. Mariana Fagundes, Amor Daquele, Sérgio Reis, Dica do Ouvinte, Canoeiro, Henrique Juliano, Seja Ex. Meu amigo Pablo Muniz, Pé de Ganjico, João Bosco Vinícius e Gustavo Lima, 25 horas. Na primeiraça, agora 4:53. 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
1: Reinaldo Botelho.
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0: Pode mandar a sua mensagem de texto no WhatsApp 28-3542-1017. A Adriana da Fazenda Barro Branco, lá em Muqui. Mandando abraço para a sogra Selma, para o sogro Sebastião, para o cunhado Alex, também o tio Dé, para a enteada Bela e o um abraço também para o noivo Anderson Tabidino, Zezé de Camargo e Luciano Toma Juízo. O Wallace do Vila Rica pedindo para ouvir mensagem do Além com o milionário José Rico, mandando para o amigo Marconcini lá no Morro do Amaral e a esposa. Ligados no programa, abraço também para a dona Nininha. Ligadinha, dona Nininha, aquele abraço. Vamos ao bloco de informações e já já eu volto. Abrindo mais uma porteira do nosso Cultura Sertaneja.

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0: Em Castelo, 5:03.
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Malvadão continua na área. Anda comigo, companheiro. Um ótimo fim de tarde para você ligado aqui em 101.7. Entramos na última hora da tarde desta terça-feira, abrindo mais uma porteira do Cultura Sertaneja no oferecimento Farmácia do Adriano, cuidando de você. 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Hoje no Baú Sertanejo, dica do ouvinte, Zezé de Camargo e Luciano, Adriana que pediu. Teremos a previsão do tempo, as homenagens a você que está aniversariando e a cotação do café. 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Canta, coleirinho, e sorta na pista da 101.7, que é mais uma novidade. Acertou de novo, malandrinho.

0: 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Amado Batista e Gustavo Lima, Alucinação. Milionário José Rico, dica do ouvinte, mensagem do além. Na primeiraça, agora 5:17. 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
0: Vamos lá, o WhatsApp. Valmir Rabelo de Nova Brasília em Governador Lindenberg pedindo para ouvir Leonardo Deixaria Tudo. Quem também tá com a gente, a Sônia de Água Limpa pedindo para ouvir Duas Camisas, mandando para todos da comunidade de Água Limpa e também para o Daimar. Vamos que tá na hora do nosso baú sertanejo e a dica do ouvinte. 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Acertou de novo, malandrinho. Lembrando que amanhã, quarta-feira, é dia dos clássicos, como esse de Zezé de Camargo e Luciano.

0: Eduardo Costa no Cultura Sertaneja, Imagina Eu. Na primeiraça, agora 5:25.
1: Reinaldo Botelho.
0: 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Já, Malvadão tá de volta.

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1: Muito boa tarde aos ouvintes do Cultura Sertaneja, girando com a notícia diretamente de Vargem Alta, trazendo uma informação importantíssima para os estudantes que fazem uso do transporte universitário oferecido pela Prefeitura Municipal de Vargem Alta. Termina na próxima sexta-feira, dia 31 de julho, o prazo para que todos os estudantes que fazem uso desse transporte universitário apresentarem na Secretaria de Educação as declarações das instituições de ensino onde esses estudantes estão matriculados. O objetivo de se apresentar essa declaração é a emissão por parte da Secretaria de Educação de uma carteira para o transporte universitário. A medida visa organizar o setor e ter aí um controle sobre os estudantes que fazem uso desse transporte. Portanto, termina na próxima sexta-feira, dia 31, o prazo para os estudantes apresentarem as suas declarações. A partir do dia 10 de agosto, a Secretaria de Educação começará a entrega dessas carteirinhas aos estudantes e a partir do dia 17 de agosto, a apresentação será obrigatória no momento do embarque junto ao motorista. A partir do dia 17 de agosto, portanto, o estudante que não apresentar a carteirinha será impedido de embarcar no transporte coletivo. Maiores informações estão disponíveis nas redes sociais da Prefeitura Municipal de Vargem Alta. 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

0: Dica do ouvinte, milionário e José Rico, duas camisas. Na primeiraça, agora 5:48.
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0: Abraço aqui para Zé Adão Polonini, curtindo a primeiraça. Vamos para as informações.
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0: A previsão do tempo, de acordo com o Incapera, amanhã, quarta-feira, o tempo segue firme em todo o Espírito Santo.
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0: Vamos cantar parabéns pra você.
1: Parabéns, parabéns, parabéns pra você.
0: Parabéns a José Antônio Zambão Fernandes, popular Birrim, lá no Benfica. Meu amigo Israel Carlos Vieira, 60 anos, é o Rael da Máquina. Marlene Rosa de Silas, na Forquilha. Maria Simone Bravim. Nice da Silva Cesário, na Santa Helena. Irmãos Marcelo da Silva Belonha e Marcelene da Silva Belonho, Santo Antônio do Oriente. Gael Pigassi Requieri, Tiago Catabriga e Luana Malvestil Moreira Souza Catabriga, 19 anos de casados, na Conquista. Érica Soares na Mamona, Rodolfo Vetorazzi no Campestre, Jonathan em Itaquaruçu e Aparecida Peber na Rua Anísio Novaes. A todos vocês, a nossa homenagem musical. Hugo Guilherme e Ana Castela.
3: Vai, Goiadeiro!

terminando o nosso Cultura Sertaneja de hoje. De volta amanhã a partir das 16h. Amanhã, Cultura Sertanejo Clássico. 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Tá na hora da cotação do café. 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O Arábica Bebida Dura 1630, o Arábica Bebida Rio 1309 e o Conilon Tipo 7 1057. Repetindo, o Arábica Bebida Dura 1630, o Arábica Bebida Rio 1309 e o Conilon Tipo 7 1057. 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Obrigado a você pelo carinho, pela atenção e por esta linda audiência. Que Deus ilumine e abençoe a cada um de nós. Está na hora do Momento Cristão, a apresentação do diácono Marcelo Schietti. Só me resta dizer.

0: Vem comigo, companheiro. Tô fechando a porteira, malvadão tá sartando fora.
1: Obrigado, mãe.

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0: Senhor é convosco, bendita sois vós entre as mulheres, e bendito é o fruto do vosso ventre, Jesus.
1: Santa Maria, Mãe de Deus, rogai por nós, pecadores, agora e na hora de nossa morte. Amém.
0: Eis aqui a serva do Senhor.
1: Faça-se em mim, segundo a vossa palavra.
0: Ave Maria, cheia de graça, o Senhor é convosco. Bendita sois vós entre as mulheres, e bendito é o fruto do vosso ventre, Jesus.
1: Santa Maria, Mãe de Deus, rogai por nós, pecadores, agora e na hora de nossa morte. Amém.
0: E o Verbo divino se fez carne
1: e habitou entre nós.
0: Ave Maria, cheia de graça, o Senhor é convosco, bendita sois vós entre as mulheres, e bendito é o fruto do vosso ventre, Jesus.
1: Santa Maria, Mãe de Deus, rogai por nós, pecadores, agora e na hora de nossa morte. Amém.
0: Rogai por nós, Santa Mãe de Deus,
1: para que sejamos dignos das promessas de Cristo.

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1: Que a graça, a paz e o amor de Deus, que é Pai e Filho e Espírito Santo, esteja com você, querido ouvinte. É muito bom estar juntinho com você novamente para mais um Momento Cristão, que tem oferecimento de Gavelar, móveis de qualidade, o conforto do seu lar. 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Obrigado pela sua companhia nessa terça-feira, 28 de julho. Parabéns para você que está completando mais um ano de vida hoje. Parabéns a você, casal, que está completando mais um ano do sacramento do matrimônio. Que Deus abençoe todos vocês. Nossa igreja celebra hoje a memória de Santo Inocêncio I. Inocêncio nasceu na Itália, é o 40º Papa da Igreja Católica. Governou a igreja por 16 anos, de 401 a 417. Ele foi lembrado como um homem muito enérgico e ativo, grande defensor da doutrina dos apóstolos, da disciplina eclesiástica, da unidade da igreja e da paz no mundo. Segundo o Liber Pontificalis, ele nasceu em Albano, numa data desconhecida, e cresceu entre o clero romano e no serviço à Igreja Católica. Na época de seu pontificado, Roma estava cercado pelos bárbaros godos, que eram liderados por Alarico, e só não tinha sido invadida ainda graças às intervenções do Papa junto a Alarico. O Papa tentou mediar a negociação entre o imperador Honório e o invasor bárbaro, mas não conseguiu e a cidade foi saqueada. Foram 3 dias de roubo, devastação e destruição. Os bárbaros respeitaram apenas as igrejas por causa dos anos de contato e mediação com o Papa Inocêncio I. Mesmo assim, a invasão foi tão terrível que seria comentada e lamentada depois por Santo Agostinho e São Jerônimo. Inocêncio enfrentou muitas dificuldades, mas conseguiu manter a disciplina e tomou decisões litúrgicas vigentes até os dias de hoje. Elas se encontram nas correspondências deixadas pelo Papa Inocêncio I. Com essas cartas se formou o primeiro núcleo das coleções canônicas, que faz parte do magistério ordinário dos pontífices, alvo de estudo ainda hoje em nossos dias. Também foi ele que estabeleceu a uniformidade que as várias igrejas devem ter com a doutrina apostólica romana. Sua influência política obteve do imperador Honório a proibição das lutas dos gladiadores. Durante o seu pontificado, difundia-se a heresia pelagiana, condenada em 416 pelos concílios regionais de Meleve e de Cartago, convocados por iniciativa de Santo Agostinho e com aprovação do Papa Inocêncio I, que formalmente sentenciou Pelágio e seu discípulo Celestio. Ele também é conhecido por defender São João Crisóstomo, bispo de Constantinopla, da perseguição do patriarca de Alexandria Teófilo. O Papa Inocêncio I morreu em 28 de julho de 417. Foi enterrado numa basílica sobre as catacumbas de Ponciano e venerado como santo. Santo Inocêncio I, rogai por nós e por toda a igreja. Amém. No evangelho de hoje, Jesus está explicando mais uma vez a parábola do trigo e do joio. Quando a comparação, né, com o reino de Deus, nós já sabemos que devemos deixar crescer, né, os dois, o trigo e o joio, ao mesmo tempo, e que na hora da colheita o Senhor enviará os anjos para separar os dois. É isso que diz o texto, está muito claro, né, que não compete a nenhum de nós, né, a não ser o lançar a semente. Nós nunca devemos tentar separar o trigo do joio. Isso, repito, não é atribuição nossa, não faz parte da nossa missão. Então, querido ouvinte, hoje nós somos convidados a internalizar esta parábola, ou seja, né, o foco não será mais um olhar para fora, mas para o nosso interior, para o nosso coração. Normalmente, quando nós ouvimos essa parábola, nós rapidamente nos identificamos com o trigo, né, e trazemos já na nossa cabeça alguém que é joio. Então, nessas horas é que nós percebemos o quanto nós ainda somos muito preconceituosos e julgamos as pessoas. Por isso a palavra de Deus hoje nos convida a inverter esta visão. Nos convida a repensar a forma como nós estamos vivendo a nossa fé. O que é trigo em nossa vida? Mas também precisamos descobrir o que é joio em nós. Será que nós estamos agindo, né, como joio nos nossos relacionamentos com as pessoas? Pois é, peçamos ao Senhor, como o rei Salomão na primeira leitura de domingo passado, que ele nos dê sabedoria para sabermos identificar o que é bom e o que é ruim na nossa vida, para tomarmos decisões assertivas, sempre amparadas na palavra de Deus. É o seu Momento Cristão que está começando, levando até você paz, fé, oração na cultura, 18 horas e 7 minutos. Vamos juntinhos até as 19, na certeza de que Deus está chegando. Lembrando, está chegando também a novena da nossa padroeira. E aí você já vai ouvindo, né, o hino da composição do Rayan Sarte, que vai aí, né, sem dúvida alguma, caminhar conosco durante toda a novena. E aí você já vai aprendendo também.
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No sábado, dia 1º, às 17 horas, em Alto Chapéu e São Vitório. No domingo, dia 2, às 7 horas, Patrimônio do Ouro e Macuco. Às 9 horas, Córrego da Prata, no Córrego da Telha e também na Bateia. Aliás, na Bateia, às 11 horas. E também o Quilombo, às 11 horas. E a paróquia convida todos para participar da novena em preparação para a festa da padroeira Nossa Senhora da Penha, de 6 a 14 de agosto, sempre às 19 horas na Igreja Matriz. No dia 15 de agosto, no dia da festa, terá início com a procissão saindo em frente à Igreja Matriz às 8 horas e 30 minutos, com destino ao Centro de Eventos Castelão, onde será celebrada a Santa Missa. Após a missa, um delicioso almoço musical. Os ingressos poderão ser adquiridos na Secretaria Paroquial ou nas comunidades no valor de R$10 até o dia 5 de agosto. Após essa data, aí, o valor vai ser acrescido, né, em R$5, passará a ser R$15. Então, presta atenção aí. Após o término do almoço, acontecerá o sorteio da Ação Solidária. Adquira o seu bilhete no valor de R$10 na Secretaria Paroquial ou nas comunidades e você estará concorrendo aos seguintes prêmios: uma bicicleta elétrica, um Pix de R$1.000 e outro Pix de R$500. 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

famílias, em nossas comunidades, as vocações sacerdotais e religiosas, diaconais, os vários serviços das nossas comunidades. Oremos juntos. Senhor da messe, pastor do rebanho, faze ressoar em nossos ouvidos teu forte, suave convite, vem e segue-me. Derrama sobre nós o teu espírito, que ele nos dê sabedoria para ver o caminho e generosidade para seguir sua voz. Senhor, que a messe não se perca por falta de operários, desperta nossas comunidades para a missão, ensina nossa vida a ser serviço. Fortalece os que querem dedicar-se ao reino na diversidade dos ministérios e carismas. Senhor, que o rebanho não se perca por falta de pastores. Sustenta a fidelidade de nossos bispos, padres, diáconos, religiosos, religiosas e ministros leigos e leigas. Dá perseverança a todos os vocacionados. Desperta o coração de nossos jovens para o ministério pastoral em tua igreja. Senhor da messe, pastor do rebanho, chama-nos para o serviço de teu povo. Maria, mãe da igreja, modelo dos servidores do evangelho, ajuda-nos a responder sim.

semente é de Deus a palavra, o Cristo é o semeador. Todo aquele que o encontra, vida eterna encontrou. Vamos juntos meditar o evangelho de hoje, Mateus capítulo 13, versículos 36 a 43. Com fé e alegria, clamemos a palavra que nos salva, a palavra do nosso Deus.

Proclamação do Evangelho de Jesus Cristo segundo São Mateus. Glória a vós, Senhor. Naquele tempo, Jesus deixou as multidões e foi para casa. Seus discípulos aproximaram-se dele e disseram: explica-nos a parábola do joio. Jesus respondeu: aquele que semeia boa semente é o filho do homem. O campo é o mundo. A boa semente são os que pertencem ao reino. O joio são os que pertencem ao maligno. O inimigo que semeou o joio é o diabo. A colheita é o fim dos tempos. Os ceifadores são os anjos. Como o joio é recolhido e queimado ao fogo, assim também acontecerá no fim dos tempos. O Filho do Homem enviará os seus anjos, e eles retirarão do seu reino todos os que fazem os outros pecar e os que praticam o mal, e depois os lançarão na fornalha de fogo. Ali haverá choro e ranger de dentes. Então os justos brilharão como o sol no reino de seu Pai. Quem tem ouvidos, ouça. Palavra da salvação. Glória a vós, Senhor.

Mais uma vez nós temos a oportunidade de meditar esta passagem do Evangelho. Nós temos vivido, sem dúvida alguma, um tempo difícil para a nossa fé. Porque não bastasse, né, nossa falta de conhecimento da nossa própria fé, e o que nos leva a vivê-la de forma equivocada, de forma errada, sem profundidade, sem coerência, nós ainda temos infiltrados no nosso meio os inimigos de Deus e de sua igreja, e nem sempre é fácil distinguí-los, né? É o joio em meio ao trigo. Por isso, querido ouvinte, mais do que nunca nós devemos pedir a Deus, como Salomão, na primeira leitura de domingo passado, que ele nos dê sabedoria para discernirmos o que é certo e o que é errado, o que é justo, o que é injusto, daquilo que é do bem e daquilo que é do mal na nossa vida. Uma coisa é certa, está muito claro no Evangelho: não compete a nós julgarmos as pessoas ou afastá-las das nossas comunidades, pois é o próprio Jesus quem diz isso no Evangelho, que no final dos tempos ele enviará os seus anjos e eles retirarão do seu reino todos os que fazem os outros pecar e os que praticam mal. Então nós temos que pensar nisso. Pode ser que nós nos encaixemos nesses aí. Portanto, não compete a nós fazermos a separação do trigo e do joio, pois pode acontecer do trigo ser arrancado junto com o joio. Mas então, como nos comportar diante disso? Como conviver percebendo o erro à nossa frente, sem desanimar, sem abandonar a fé e a igreja? Sem dúvida alguma, essa é uma boa pergunta. Se abandonarmos a fé e a igreja, querido ouvinte, a quem nós iremos? Se só o Senhor tem palavra de vida eterna, e ele se manifesta nessa igreja, que é dele, que pertence a ele. Lembrando que a nossa fé, ela é comunitária, portanto, só faz sentido se vivida comunitariamente, a exemplo da Santíssima Trindade, que é uma comunidade. Então, realmente, nós estamos vivendo um momento muito delicado, mas nós não estamos desamparados, né? Lembremos disso: o Senhor caminha conosco, o Espírito Santo se faz presente. Basta ver que essa igreja já tem 2026 anos. Então, apesar deste momento delicado, das dificuldades, o nosso foco não pode ser no nosso irmão, que é tão pecador como nós somos pecadores. Então, o nosso modelo a ser seguido é sempre o Senhor Jesus. E a palavra de Deus, confrontada com a nossa vida, sempre nos ajuda a enxergar melhor e a viver melhor a nossa fé de forma coerente. Lembrando sempre que fé e vida não se separam. Na verdade, quando nós olhamos rapidamente para esta palavra, né, para essa parábola do trigo e do joio, é interessante porque nós logo nos colocamos como trigo, não é verdade? E o próximo é ele que é o joio. Ou seja, nós temos uma visão externa e achamos que nós somos melhores do que os outros, e assim nós vamos somando mais um pecadinho para nós. A palavra de Deus sempre lança luz sobre as trevas que nos rondam. Jesus, com a parábola do joio e do trigo, hoje nos convida a meditar sobre a convivência do bem e do mal dentro de nós, dentro do nosso coração. E olha, nós sabemos que isso é muito difícil. O bem e o mal estão dentro da igreja, e o que vemos nos outros e neste mundo só pode vir depois, né, de nós resolvermos as nossas pendências internas, aquilo que se passa no nosso coração, pois, como nós também somos igreja, isso significa que também podemos ser o joio no reino do Senhor. E aí vem a pergunta que não quer calar: o que é trigo e o que é joio em nós? Sem dúvida alguma,
Não há nada mais importante para nós nesse momento do que, com a graça de Deus, iluminados pelo Espírito Santo, nós identificarmos o que é justo e injusto, o que é do bem e o que é do mal dentro de nós. Porque, meu irmão, minha irmã, nossa salvação depende disso. A forma de reconhecermos o que é trigo e joio na nossa vida é quando nós olhamos com mais atenção a forma como nós vivemos no nosso dia a dia. É quando nós olhamos com atenção para os nossos relacionamentos com as pessoas, a começar lá da nossa casa, da nossa família, depois do nosso trabalho, na igreja e assim progressivamente. É claro que isso é reflexo também do nosso relacionamento com o Senhor e com a sua palavra. E aí vem mais uma perguntinha básica para nós. Quanto tempo nós dedicamos do nosso dia para estar com o Senhor, para ler e meditar a sua palavra? Quanto tempo nós destinamos para orar a sós com o Senhor? A maior parte do nosso tempo, a maior parte da nossa vida, nós gastamos conosco mesmos, dando sempre a maior atenção às nossas necessidades e desejos. E o tempo que sobra, infelizmente, nem sempre nós gastamos com Deus, né? E olha, a palavra pesada, gastar com Deus. Seja, né, na nossa oração pessoal, seja na participação da missa, na celebração da palavra, ou nas pastorais e movimentos. E aqui nós já detectamos um problema sério. Será que nós amamos a Deus sobre todas as coisas mesmo? Ou será que estamos caindo na idolatria, buscando apenas as coisas deste mundo, as coisas, né, que trazem uma certa realização pessoal nas coisas materiais, deixando as coisas do alto, as coisas do reino dos céus para um segundo ou terceiro momento, se sobrar tempo? Lembremos mais uma vez do evangelho de domingo passado. Qual é o maior tesouro? Qual é a nossa pérola preciosa? Em uma outra passagem do evangelho, Jesus nos ensina que onde está o nosso tesouro, aí está o nosso coração. E onde está o nosso coração, querido ouvinte? Isso não quer dizer que nós temos que abandonar tudo, mas sim olhar com uma outra visão para tudo que o Senhor nos confere. Mas nós precisamos também distribuir melhor este tempo, dedicando um tempo maior para nos relacionarmos com Deus. Nós sabemos que o mundo, né, em que nós estamos vivendo, quem não se atualizar na sua profissão, seja ela qual for, vai ficando para trás, podendo até mesmo perder as suas posses, os seus bens e até passar fome. Um agricultor, por exemplo, se ele não souber qual o melhor produto para cultivar na sua terra, se ele não souber trabalhar a terra, né? Se ele não souber o preço daquilo, do produto que ele estará produzindo, se vai ter escoamento, se tem mercado, se ele não buscar, né, uma atualização sobre as novas técnicas do plantio, do manejo, da colheita, se ele não souber, né, as normas ambientais, entre tantas outras coisas, ele pode passar por um problema muito sério. Então, o grande problema que nós cristãos enfrentamos é que nós dedicamos pouco tempo para Deus. E com isso, nós conhecemos muito pouco sobre a nossa fé, sobre a história da nossa igreja, porque não dedicamos um tempo para crescermos na fé. Poucos buscam fazer um curso de teologia. Santo Agostinho dizia que a leitura e meditação da palavra de Deus diária é a vida da nossa alma.
Por isso nós devemos buscar conhecer mais a palavra de Deus, conhecer mais o catecismo da nossa igreja, pois nós só amamos aquilo que nós conhecemos. Por exemplo, quando nós temos uma formação na paróquia, né? Às vezes, quando falta essa formação, muitas pessoas reclamam. Mas quando tem a formação, as mesmas pessoas que reclamam de não ter formação, reclamam da formação, reclamam que tem formação. Isso só mostra que nós temos tempo para tudo quando nós queremos. Mas por que então não queremos Deus? Por quê? Né? Falamos da boca para fora, mas na hora de concretizar isso, de viver no dia a dia, nós vivemos o contrário. Precisamos lembrar, querido ouvinte, que tudo tem um fim. Né? Então, no fim dos tempos, os anjos virão, está no texto de hoje, e eles retirarão do seu reino todos os que fazem os outros pecar e os que praticam o mal, e depois os lançarão na fornalha de fogo, e ali haverá choro e ranger de dentes. Veja bem, meu irmão, minha irmã, o objetivo não é causar medo em ninguém, mas é preciso falar, porque é uma realidade, é a palavra de Deus que diz isso. É a palavra de Deus que quer nos alertar quanto às consequências das nossas escolhas. O joio que está dentro do nosso coração precisa ser arrancado. Esse precisa. E nós não podemos permitir que a injustiça e as trevas cresçam dentro do nosso coração. São João, na sua primeira carta, nos ensina que Deus é luz e nele não há treva alguma. Por isso, não nos enganemos, meu irmão, minha irmã. Jesus já nos alertou também que nem todo aquele que diz Senhor entrará no reino dos céus, mas sim aquele que põe em prática a vontade do meu Pai que está nos céus. E de uma coisa nós podemos ter a certeza absoluta: Jesus quer a nossa salvação, pois ele nos ama. Ele se encarnou no seio virginal de Maria Santíssima exatamente para isso, para nos salvar. Portanto, o desejo dele é que nós brilhemos como sol no reino de seu Pai. Mas para que isso aconteça, nós precisamos mudar o nosso jeito de viver. Nós devemos reconhecer aquilo que é joio na nossa vida e pedir ao Senhor, como o rei Salomão pediu, que ele nos dê sabedoria para discernirmos entre o bem e o mal, entre o que é justo e injusto na nossa vida. Peçamos também ao Senhor a graça de uma conversão sincera do nosso coração. Peçamos ainda que o Senhor desperte em nós um desejo profundo de conhecer melhor a sua santa palavra. E que ele abra também a nossa inteligência para que nós possamos compreendê-la e colocá-la em prática na nossa vida. Vinde, ó Deus, em nosso auxílio, socorrei-nos, Senhor, sem demora.

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0: Louvado seja nosso Senhor Jesus Cristo, para sempre seja louvado. Chegamos ao final de mais um Momento Cristão. Obrigado pela sua companhia, pelo seu carinho. Saiba que é sempre pensando em você que o Momento Cristão acontece. 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Que Deus abençoe os nossos patrocinadores. E o Momento Cristão de hoje vai ficando por aqui. Voltamos amanhã com a graça de Deus, amanhã sob o comando de Cristina Ked. Uma boa noite para você e receba a bênção do nosso bispo diocesano, Dom Luiz Fernando Lisboa. Tchau, tchau.
1: Deus vos abençoe e vos guarde.
2: Amém.
1: Ele vos mostre a sua face e se compadeça de vós.
2: Amém.
1: Volva para vós o seu olhar e vos dê a sua paz.
2: Amém.
1: Por intercessão de Nossa Senhora da Penha, abençoe-vos o Deus Todo-Poderoso, Pai, Filho e Espírito Santo. Amém. Amém.
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0: 10% aplicada a produtos brasileiros e a taxação de 12,5% a um grupo de 60 países.
1: O pedido considera que as medidas norte-americanas são injustificadas e incompatíveis com obrigações dos Estados Unidos.
0: E está amparado no Acordo Geral sobre Tarifas e Comércio do Entendimento relativo às normas e procedimentos sobre solução de controvérsias da OMC.
1: A solicitação é a primeira etapa para tentar um acordo direto entre os países junto ao órgão internacional.
0: E Brasil e Coreia participaram hoje em São Paulo de um fórum empresarial.
1: Promovido pela Apex, a Agência Brasileira de Promoção das Exportações e Atração de Investimentos, o encontro ocorreu no contexto da visita oficial do presidente sul-coreano Lee Jae-myung ao Brasil esta semana.
0: No encontro foram discutidas oportunidades para aumentar a relação bilateral de comércio, principalmente em setores do agronegócio, mineração, defesa e tecnologia.
1: O presidente da Apex, Laudemir Miller, destacou que, embora a movimentação comercial entre os dois países tenha chegado a 11 bilhões de dólares em 2025, a participação do Brasil nas importações da Coreia do Sul ainda é pequena.
2: O Brasil participa com 1% do comércio da importação da Coreia. Nós temos interesse e estamos crescendo o nosso mercado de frutas, café, especialmente a área de aeronáutica, defesa, mineração, minerais críticos, que é tão importante para nossos países, farmacêutico, biocombustíveis, que eu já comentei, química, a parte de tecnologia, e são esses empresários que estão aqui nesse encontro tão importante.
0: E o acordo de livre comércio entre o Mercosul e Singapura entra em vigor no próximo dia 1º de agosto.
1: O decreto que promulga o tratado foi publicado nesta terça-feira no Diário Oficial da União.
0: Para apoiar a implementação do acordo, o Ministério do Desenvolvimento, Indústria, Comércio e Serviços disponibilizou manuais com orientações para exportadores, importadores e operadores de comércio exterior.
1: Os documentos estão no portal Siscomex na internet.
0: O Ministério da Saúde lançou uma campanha de utilidade pública de prevenção aos danos das apostas online.
1: A iniciativa alerta a população sobre os riscos associados ao uso abusivo das bets e divulga serviços de saúde mental oferecidos pelo SUS para acolhimento e tratamento de apostadores afetados.
0: A campanha é veiculada na televisão, no rádio e nas redes sociais. Vamos ouvir?
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1: Para falar sobre as bets e o impacto na saúde de quem joga, conversamos com Marcelo Quimatti, diretor do Departamento de Saúde Mental, Álcool e Outras Drogas do Ministério da Saúde. Vamos ouvir.
0: A gente conversa agora com Marcelo Quimatti, diretor de Saúde Mental, Álcool e Outras Drogas do Ministério da Saúde, para falar sobre saúde e apostas eletrônicas, as famosas bets. Muito obrigada, Marcelo, pela sua presença aqui na Voz do Brasil.
5: É um grande prazer e muito obrigado pelo convite.
0: Marcelo, para começar, o fato de uma pessoa realizar apostas já é considerado um vício ou existem etapas? Quando é que passa a ser realmente um problema?
5: Não, o fato de jogar, ele não é propriamente um problema e muito menos um problema de saúde mental. A questão é que não existe um limite em que a gente pode dizer esta forma de jogar, ela é absolutamente segura. E a pessoa, ela migra muito rápido de um jogo que ele acontece por lazer exclusivamente para um jogo que ele acontece de uma forma compulsiva e que traz vários problemas associados tanto à saúde mental quanto à saúde financeira.
6: Agora, uma pessoa viciada em bets, Marcelo, ela consegue reconhecer o próprio vício? E como você disse aí, existe uma forma segura de se apostar em bet?
5: Não existe uma forma segura. Existe todo um processo que dá relação da pessoa com uma plataforma ou com um jogo, que ela se modifica muito rápido. Normalmente, quando uma pessoa ela começa a jogar, ela começa a fazer isso por lazer, ainda que existam pessoas que elas começam a jogar como uma forma de aumentar os ganhos mensais. Esta forma, essa segunda forma, ela é particularmente muito perigosa e é muito difícil que uma pessoa que ela entre numa plataforma de jogos com essa intenção, ela não desenvolva problemas. Quando uma pessoa começa a jogar, tanto mesmo que seja uma situação de lazer, ela num primeiro momento em que ela joga, ela começa a ganhar. Ela ganha porque existe um mecanismo dentro de uma plataforma que ela estipula a partir de um algoritmo que ela tem que ter pequenos ganhos para que ela se mantenha dentro daquela plataforma jogando. Porque do ponto de vista neurobiológico, um pequeno ganho que a pessoa tem dentro de uma plataforma tem um efeito cerebral muito parecido com um grande ganho. Então a pessoa ela tem uma sensação de que ela está no controle, que ela está ganhando com aquilo, e quando ela coloca dentro de uma planilha ou vê depois de uma hora, duas horas de jogo, quanto que ela ganhou e perdeu, ela realmente perdeu. Então, e daí neste momento ela continua jogando de uma forma compulsiva. Por um lado, porque aqueles ganhos elas trouxeram prazer para ela, mas por outro lado, porque ela começa a correr atrás de um prejuízo do que ela teve. Aí, quando esse processo ele está desencadeado, é muito perigoso e a pessoa ela tende a ter impactos muito importantes dentro tanto da saúde mental quanto da saúde financeira.
0: O senhor falou saúde financeira, né? E a saúde mental, quais são os impactos mais comuns que a gente vê dentro da para a pessoa, para a vida familiar, no trabalho, como é que acontece?
5: Então, do ponto de vista da saúde mental especificamente, do ponto de vista epidemiológico, existe uma associação que não é uma associação só que é feita em estudos no Brasil, mas na literatura internacional, que eles apontam que existe uma incidência muito maior de transtornos de humor, como transtornos depressivos, transtornos de ansiedade, entre pessoas que jogam e principalmente aquelas que desenvolvem algum tipo de jogo patológico. Nós temos também várias outras dependências a álcool e outras drogas que eles também estão associados ao jogo compulsivo. E existe, por exemplo, uma taxa de suicídio que ela é 5 vezes maior do que a população em geral entre pessoas que desenvolvem problemas com jogos e apostas.
6: Agora, qual deve ser o primeiro passo para a pessoa que reconhece esse vício em bets? E existe essa ajuda no Sistema Único de Saúde?
5: Sim, Como você havia perguntado, existe uma dificuldade de identificação de quando isso se torna um problema. Em saúde mental, a gente tem 2 parâmetros que eles são bastante importantes para definir algum tipo de dependência, que é o primeiro, quando uma pessoa ela deixa de fazer outras coisas ou quando aquilo tem um impacto no cotidiano dela. Aquilo tem um impacto no cotidiano da pessoa, normalmente é difícil de mensurar, principalmente quando alguma coisa ela não é criminalizada. Então ela tende a naturalizar aquela prática que ela desenvolve. Dentro de saúde mental, é muito importante que a pessoa ela ouça as pessoas que estão ao redor, que elas normalmente têm uma sensibilidade muito maior e muito mais apurada para identificar diferenças e mudanças no padrão do cotidiano. Então, se, por exemplo, a pessoa é casada e o cônjuge fala assim: olha, você está jogando demais, você está com um problema. Escute essa pessoa, porque muito provavelmente você está com um problema assim. E aí, o Sistema Único de Saúde, ele está passando por um processo de qualificação em relação a cuidado de pessoas com problemas com jogos e apostas, e é uma qualificação necessária, porque esse é um fenômeno novo e que, do ponto de vista epidemiológico, cresceu muito rápido ao longo dos últimos anos. E existe um desenvolvimento de uma plataforma de acesso a cuidado, com acesso digital, através do Meu SUS Digital, para pessoas que têm problemas com jogos e apostas, e que funciona. Foi muito importante a gente desenvolver esse tipo de estratégia, na medida em que as problemas com jogos e apostas, muito frequentemente elas estão dentro do cotidiano delas, num ambiente digital, e que tem muito mais sentido para elas acessar o cuidado através de uma plataforma digital.
0: E nessa plataforma digital que existe, é possível ver se você tem problema, se você não tem. Se alguém falou, olha, eu acho que você está com problema. Aí você pode nessa plataforma, dentro do Meu SUS Digital, para poder ver, identificar, né?
5: Sim, existe uma testagem que ela tem uma sensibilidade e uma especificidade acima de 90%. A partir dessa testagem, a pessoa ela é encaminhada para uma outra plataforma, um qual ela vai receber atendimento e aí ela vai ter um processo de acolhimento, de avaliação e a partir daí é desenvolvendo um plano terapêutico para ela.
6: Agora, existe uma plataforma de autoexclusão para as pessoas que não querem mais jogar. Como é que funciona essa plataforma e para quem ela é direcionada?
5: Não, ela é fundamental. É fundamental porque, como se trata de um problema e que uma vez instalado, a pessoa ela continua utilizando plataformas de uma forma compulsiva, a plataforma de autoexclusão é uma estratégia na qual ela para de receber propaganda, ela para de não tem acesso às plataformas de jogos através de um acesso que dá pelo GovBR e que ela se cadastra dentro dessa plataforma de autoexclusão. Dentro dessa plataforma de autoexclusão existe já orientações em relação a como ela procura cuidado na área de saúde mental. E nós temos identificado que mais de 30% das pessoas que se autoexcluem identificam que já apresentam algum tipo de problema de saúde mental relacionado a jogos e apostas.
0: Quando você se autoexclui, o que acontece?
5: Você não consegue acessar plataformas de jogos e você não recebe propagandas relacionadas a jogos e apostas a essas plataformas.
0: E só eu posso fazer? Um parente, alguém que vê que eu tenho problemas, pode fazer isso pela pessoa?
5: Sim, o acesso é através do CPF e através do SouGov.
0: Ah, então se eu ver que um familiar precisa disso, eu posso ir lá colocar o CPF dele e auto-excluí-lo dessas plataformas?
5: Sim, mas de qualquer forma, a intervenção da família é muito importante que ela se dê de uma forma pactuada junto com o usuário. Porque é muito importante que a família seja próxima no sentido de apoiar qualquer tipo de intervenção na área de saúde. E a plataforma de autoexclusão é bastante importante, mas quando ela está associada a um problema relacionado à saúde mental, é muito importante que a isso se some uma procura de cuidado.
6: Então, e uma vez feita essa autoexclusão, não tem como sair.
5: Existem algumas modalidades em que a pessoa é excluída por um mês, dois meses, seis meses ou por um tempo indeterminado. Então isso vai variar de acordo com a modalidade que a pessoa escolhe ela ser autoexcluída.
0: Então, só para destacar que esse vício é um problema, sim, de saúde mental. Para as pessoas estarem de olho, a família sabe, olha, não é uma brincadeira, é um vício, é um problema de saúde pública.
5: Não, e é um problema de saúde pública bastante importante. Ao longo desses últimos anos, a gente teve um aumento de procura na área da rede de atenção psicossocial de quase 150%, um aumento ao longo desses últimos anos e com alguns meses, né, do desenvolvimento de ações de acesso digital ao cuidado, a gente teve uma procura gigantesca ao longo dos últimos meses. Então, de fato, é um problema de saúde pública, é um problema que ele teve um crescimento bastante importante durante os últimos anos. Ele se acentua muito durante o período da pandemia e se trata de fato de um fenômeno novo que ele tem que ter uma atenção no campo da saúde mental.
6: Tá certo, então. Nós conversamos com o Marcelo Quimatti, que é diretor de saúde mental, álcool e outras drogas do Ministério da Saúde. Marcelo, muito obrigado pela presença aqui na Voz do Brasil.
5: Muito obrigado, o convite, foi um prazer estar aqui.
0: Você que é usuário do gov.br, sabia que já pode aumentar os níveis da sua conta para ter mais segurança e acesso a serviços?
1: A conta gov.br possui os níveis bronze, prata e ouro. Cada um deles determina os tipos de serviços disponíveis e o grau de proteção.
0: E com alguns passos, você pode avançar para o nível ouro, o mais completo e seguro. Saiba como fazer na reportagem de Carlos Oliveira.
7: Aumentar o nível da conta GovBR amplia a segurança e a quantidade de serviços que podem ser acessados na plataforma. O nível mais completo é o ouro, o segundo é o prata e o bronze é o mais básico. Se sua conta GovBR for bronze ou prata, você pode subir para o nível ouro. Isso leva alguns minutos e deixa sua conta bem mais protegida contra fraudes e golpes. O diretor do Departamento de Identidade Digital da Secretaria de Governo Digital do Ministério da Gestão, Hudson Mesquita, detalha um dos caminhos para aumentar o nível de sua conta GovBR.
8: Uma das opções para fazer isso é pelo aplicativo GovBR. Para baixar, é só ir na sua loja de aplicativos, por exemplo, a Play Store ou App Store, fazer o download e instalar o aplicativo. Na verdade, com o app GovBR, a navegação na plataforma GovBR como um todo fica muito mais fácil.
7: Aí, logo na parte de cima do aplicativo GovBR, tem o botão Ver Nível. Quando você clicar nesse botão, vai aparecer o nível de sua conta e a opção Aumentar Nível da Conta. Se o seu nível não for ouro, você clica e vai seguindo o passo a passo. Uma das tarefas é o reconhecimento facial. Ao final do processo, você passa a ter a conta ouro. Um jeito ainda mais fácil é usar a carteira de identidade nacional, a SIM. Se você já tirou a sua, quando abrir o aplicativo GovBR para aumentar o nível, selecione a opção de fazer isso por meio da SIM. Você usa o aplicativo GovBR para ler o código QR que fica na sua carteira de identidade nacional. Depois, é só seguir o passo a passo até concluir tudo. Com o nível ouro, é possível habilitar a autenticação da sua conta GovBR em duas etapas. Isso deixa a sua conta ainda mais protegida. E para assinar os seus documentos no GovBR, só é possível se você tiver o nível prata ou ouro. Para saber mais sobre os níveis da conta GovBR, acesse o site gov.br/conta. Reportagem Carlos Oliveira.
1: O início do inverno, marcado por tempo seco na maior parte do país, contribuiu para o desenvolvimento da safra no Brasil.
0: Por outro lado, o excesso de chuvas que atinge o Rio Grande do Sul pode trazer prejuízos para as plantações. A análise é da Conab.
9: O clima favoreceu o desenvolvimento das lavouras e o avanço da colheita na maior parte do país em julho. Mas o excesso de chuvas no sul e a falta de umidade em algumas áreas do Nordeste e do Centro-Oeste mostram que os efeitos sobre as plantações variam conforme a região e a cultura. É o que mostra o boletim divulgado pela Companhia Nacional de Abastecimento. A diretora de Política Agrícola e Informações da Conab, Nayara Andreoli Bittencourt, destaca os principais pontos do levantamento.
10: Entre 1º e 21 de julho, os maiores volumes de chuva ficaram concentrados em parte das regiões norte e sul e também no leste e no nordeste. Na maior parte do país predominou o tempo seco. Isso foi favorável porque ajudou a maturação e a colheita do algodão e também do milho na segunda safra.
9: A diretora da Conab, Nayara Bittencourt, também explica que no sul a umidade ajudou as lavouras de inverno, mas as chuvas mais intensas trouxeram pontos de atenção no Rio Grande do Sul. Já no Nordeste, a falta de água no solo afetou áreas de feijão e de milho, cultivado na terceira safra.
10: No Rio Grande do Sul, as chuvas intensas do final do período podem ter causado danos localizados por enxurrada, alagamento e também lixiviação de nutrientes. A lixiviação é quando o excesso de água leva embora o nutriente do solo e reduz a fertilidade.
9: Já o algodão e o milho foram beneficiados pela falta de chuvas nas regiões Centro-Oeste e Sudeste, diferente do que ocorreu no Mato Grosso do Sul. O tempo firme prejudicou o desenvolvimento das lavouras de trigo. Para acompanhar essas mudanças, a Conab também analisa índices de vegetação obtidos por imagens de satélite. Eles ajudam a identificar o vigor das plantas e comparar o desenvolvimento das lavouras ao longo do tempo. Reportagem Pablo Mundim.
1: Pela primeira vez, pesquisadores da Amazônia sequenciaram o genoma do açaí, um dos frutos mais representativos da economia da região norte.
0: Essa técnica fornece um mapa genético do fruto, permitindo identificar os genes responsáveis por características como produtividade e resistência a doenças.
1: Isso contribui para o desenvolvimento de espécies mais adaptáveis, produtivas e resistentes.
0: Além de abrir novas oportunidades para a indústria e a pesquisa científica.
11: Todos os dias, em uma fábrica na Flórida, toneladas de polpa do açaí amazônico são transformadas em alimentos energéticos prontos para o consumo. A produção é resultado de um trabalho que começou há mais de 10 anos, quando Débora Saraiva e o marido resolveram levar o sabor original do Brasil para o mercado norte-americano. Segundo a empresária, o açaí é reconhecido lá fora como um superalimento.
12: Existe uma infinidade de possibilidades no uso do açaí, não só no mercado alimentício, mas também na parte cosmética. Então, cada vez mais, eu percebo que as pessoas têm conhecimento todo fruto. Sabem que é um fruto poderoso, um fruto rico em nutrientes.
11: O fruto da Amazônia ultrapassou as fronteiras geográficas e também da ciência. Pesquisadores sequenciaram pela primeira vez o genoma do açaí. O trabalho é resultado de uma parceria entre a Embrapa e pesquisadores da Universidade Federal do Pará. O professor Rafael Baraúna, do Instituto de Ciências Biológicas da UFPA, explica quais as contribuições que esse estudo vai trazer.
13: A gente passa a conhecer todo o funcionamento fisiológico daquela planta e aí entra, por exemplo, o melhoramento genético. Cada variante daquela do açaí podem ter características específicas, como, por exemplo, melhor produtividade, maior polpa do fruto, maior resistência à seca, maior resistência à praga, maior altura e, enfim, diversas outras possibilidades.
11: A coautora do estudo e pesquisadora da Embrapa Amazônia Oriental, Elisa Moura, avalia que o conhecimento do genoma é um importante ponto de partida para identificar os genes relacionados a características desejáveis da planta.
14: Tem várias aplicações agora que a gente vai poder utilizar com o genoma e poder avançar em pesquisas variadas. Eu vou poder, ainda na fase de muda, identificar plantas que produzem frutos menores, que produzem mais rápido.
11: O estudo reuniu uma equipe de 14 cientistas brasileiros e contou com financiamento da Fundação Amazônia de Amparo e Estudos e Pesquisas e do Conselho Nacional de Desenvolvimento Científico e Tecnológico. Reportagem Gabriela Noronha.
1: Instalação de sistemas de bombeamento, compra de ração, de motor para embarcação, gelo, combustível.
0: São muitos os gastos e investimentos necessários para viver da pesca no país.
1: Uma ferramenta de cálculo pode ajudar esses profissionais a encontrar crédito para negócio.
15: Por meio do preenchimento de algumas informações básicas, pescadores e aquicultores podem fazer simulações para encontrar linhas de crédito compatíveis com seu perfil. É para isso que foi criada a ferramenta de cálculo do crédito do Programa Nacional de Fortalecimento da Agricultura Familiar, PRONAF Azul. Significa mais renda para quem tira o sustento das águas e mais alimento de qualidade para os brasileiros, como destacou Clécio Nerbi, coordenador-geral de infraestrutura e fomento do Ministério da Pesca e Aquicultura.
16: Uma iniciativa que conecta pescadores artesanais e aquicultores familiares ao crédito rural.
15: Além de atender aos produtores, a ferramenta também pode ser utilizada por técnicos de assistência técnica, extensão rural e pesqueira, cooperativas, colônias de pescadores, associações e outras organizações que prestam orientação sobre o acesso ao crédito rural. São 3 linhas disponíveis, voltadas para diferentes objetivos e faixas de renda, como exemplificou Clécio Nerbi, do Ministério da Pesca e Aquicultura.
16: Ele funciona como uma ponte inteligente, direcionando o pescador ou aquicultor para a linha de crédito que melhor se encaixa na sua necessidade.
15: Vale lembrar que a simulação tem caráter informativo e não substitui a análise realizada pelas instituições financeiras, nem representa aprovação ou garantia de contratação do crédito. O endereço para acessar a ferramenta é simuladorpronaf.mda.gov.br. Reportagem Natália Cosli.
0: E essas foram as notícias do governo federal.
1: Uma realização da Secretaria de Comunicação Social da Presidência da República.
0: Com produção da empresa Brasil de Comunicação.
1: Fique agora com as notícias do Poder Judiciário e do Congresso Nacional. Boa noite.
0: Boa noite para você e até amanhã.
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19: STF autoriza a plataforma Buser a operar fretamento de ônibus por aplicativo no Paraná. STJ nega seguimento a recurso que pretendia levar discussão sobre caso do ex-jogador Robinho ao Supremo. Empresa de call center é condenada por não impedir atos obscenos no ambiente de trabalho. Boa noite, eu sou Marcela Luiza. O Supremo Tribunal Federal liberou os serviços da Buser no Paraná. A decisão liminar do ministro Nunes Marques derruba a proibição imposta pela Justiça Federal no sul do país, até que o Supremo julgue o recurso do caso. Carolina Chaves.
20: No STF, a Buser alegou

0: Do Robinho. O objetivo era levar ao Supremo Tribunal Federal a discussão sobre a decisão que reconheceu a validade no Brasil da sentença italiana que condenou o atleta por estupro coletivo. Fátima Uchoa.
1: Segundo o ministro Salomão, os argumentos da defesa tratam da interpretação de leis federais e não da violação direta à Constituição, o que impede a análise do recurso pelo STF. Dessa decisão ainda cabe agravo interno que, se apresentado, será analisado pela Corte Especial do STJ. Se o colegiado mantiver o entendimento do vice-presidente, o recurso extraordinário não será remetido ao STF. Robinho está preso desde março de 2024, quando a Corte Especial, por maioria, homologou a sentença da Justiça italiana que o condenou a 9 anos de prisão por estupro coletivo cometido naquele país em 2013 e aceitou a transferência da execução da pena ao Brasil com o cumprimento imediato.
0: Empresa de call center é condenada por não impedir atos obscenos no ambiente de trabalho. A vítima já havia formalizado 14 denúncias. Marla Lacerda.
2: A atendente de call center deve receber indenização de R$5.000 por assédio sexual. O TST manteve a decisão que havia condenado a empresa por entender que ficou comprovada a omissão diante das situações vividas pela trabalhadora. O relator do caso na terceira turma, o ministro Maurício Godinho Delgado, observou que apenas um episódio já é suficiente para caracterizar o assédio, quando ele gera constrangimento ou abalo psicológico à vítima.
0: De 3 a 9 de agosto, o TSE promove a Semana Nacional do Sistema Eletrônico de Votação. Juliana Cariri.
3: A semana vai ter eixos temáticos para aproximar a justiça eleitoral de cidadãs e cidadãos. O primeiro tema é o sistema eletrônico por dentro, com a abertura da urna eletrônica em uma escola de Brasília. 2 dias vão ser dedicados ao combate à desinformação, com o eixo Viralizou, fatos e boatos sobre a urna. Há ainda os eixos Avanço no sistema eletrônico de votação, Caminho do voto e Como votar. Cada tema vai ter uma ação específica, como uma exposição no Senado Federal e visitas de estudantes ao Museu do Voto, na sede do TSE.
0: Justiça Federal recebe denúncia do MPF contra 4 acusados de garimpo ilegal em Parque Nacional no Amazonas. Vanessa Pereira.
4: Segundo a denúncia, a extração clandestina de cassiterita destruiu ao menos 39 hectares de floresta e atingiu 4.800 quilômetros de cursos d'água no Parque Nacional Mapinguari, em Lábrea, no Amazonas. A cassiterita é a principal fonte de estanho, metal usado na fabricação de latas de comida, telas de celular, peças de carro e ligas metálicas. Os réus vão responder pelos crimes de usurpação de bem da União, extração ilegal de recursos minerais e dano direto à unidade de conservação.
0: 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Uma boa noite e até amanhã.
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0: Está no ar o Jornal do Senado.
1: Eu sou Paula Groba.
2: E eu sou Ricardo Nakaoka.
1: E estes são os destaques de hoje do Jornal do Senado, que começa agora.
2: Fim da taxa das blusinhas divide parlamentares e depende de votação do Congresso.
1: Participação das mulheres na política mobiliza iniciativas no Senado.
2: Governo veta a inclusão de zootecnistas na lei do piso salarial.
1: Boa noite.
2: Boa noite.
1: A decisão do governo de acabar com a chamada taxa das blusinhas ainda precisa do aval do Congresso. A medida provisória que elimina o imposto de importação sobre compras internacionais de até 50 dólares deve ser votada até o dia 22 de setembro para continuar em vigor.
2: O texto, que ainda divide opiniões no Congresso, está entre as 32 medidas provisórias que aguardam a análise dos parlamentares. Os detalhes com a repórter Marcela Diniz.
3: Entre os parlamentares, a medida provisória que permite zerar o imposto de importação para compras internacionais de até 50 dólares divide opiniões. Com o argumento de que a MP cria concorrência desleal,

0: Com a produção nacional, o senador Isalci Lucas, do PL do Distrito Federal, apresentou emenda para restabelecer a isonomia tributária. Para o líder da oposição no Congresso, o fim da taxa das blusinhas prejudica a geração de emprego e renda no Brasil.
1: É como se o Brasil estivesse financiando a produção e a geração de emprego em outros países, enquanto a nossa indústria, o nosso varejo, perde espaço.
0: O senador Fernando Dueire, do PSD de Pernambuco, também defende a manutenção da taxa das blusinhas. Ele apresentou emendas com esse objetivo e para definir prazo mínimo de 90 dias para entrada em vigor de mudanças nas alíquotas do imposto de importação em remessas internacionais. O objetivo, segundo ele, é dar tempo de adaptação aos setores da economia impactados por essas alterações.
2: Promove previsibilidade, segurança jurídica e estabilidade regulatória. Empresas, produtores, comerciantes, plataformas digitais e consumidores precisam de regras claras e tempo razoável para adaptação.
0: A chamada taxa das blusinhas foi criada pelo governo Lula e aprovada pelo Congresso em 2024. Na época, a tributação de 20% nas compras em sites internacionais foi defendida tanto para dar um up na arrecadação quanto para proteger o varejo nacional. O senador Jax Wagner, do PT da Bahia, que defende a medida provisória, diz que o governo reavaliou o cenário.
3: No caso das blusinhas, desde a criação dela, proposta na época pelo Ministério da Fazenda, houve uma controvérsia muito grande dentro do próprio governo. E aí se limitou até esses 50 dólares. Na minha opinião, pela avaliação que o governo fez, a arrecadação não foi tão significativa quanto se imaginava. E prejuízo, principalmente para as famílias mais humildes do ponto de vista financeiro, ou seja, que não tem tanto poder aquisitivo, foi muito grande.
0: Além do fim da taxa das blusinhas, o Congresso tem em pauta outras 31 medidas provisórias, como a do novo Desenrola Brasil, programa de renegociação de dívidas populares, as que reforçam as ações de proteção aos setores da economia brasileira prejudicados pelo tarifaço imposto pelos Estados Unidos e as MPs editadas pelo governo para regular o mercado de combustíveis afetado por conflitos no Oriente Médio.
4: E o Brasil pode ganhar uma política nacional para fortalecer a indústria de motores.
5: A proposta, que está pronta para a votação final no Senado, prevê incentivos à fabricação no país, à inovação tecnológica, à qualificação de mão de obra e à instalação de fábricas em regiões menos industrializadas. Mais informações com o repórter Márcio Maturana.
6: Com o fim do recesso parlamentar, a Comissão de Infraestrutura pode votar a criação da Política Nacional de Incentivo à Fabricação de Motores. A análise do projeto foi iniciada antes do recesso, mas a energia elétrica caiu no momento em que o resultado ia ser revelado no painel eletrônico. O objetivo da proposta é estimular a inovação tecnológica, qualificar trabalhadores e incentivar a instalação de fábricas em regiões menos industrializadas. O texto foi elogiado pelo relator Laércio Oliveira, do PP de Sergipe.
7: O projeto acerta ao incentivar investimentos em pesquisa, desenvolvimento, inovação voltados a motores mais sustentáveis, especialmente aqueles compatíveis com biocombustíveis, hidrogênio e outras alternativas energéticas nas quais o Brasil possui vantagens comparativas relevantes.
6: Se for aprovado pela Comissão de Infraestrutura, o projeto segue direto para a Câmara dos Deputados.
4: O projeto que estendia o piso salarial aos zootecnistas foi vetado integralmente pela Presidência da República.
5: O governo alega que a proposta descumpre as regras da responsabilidade fiscal. Agora o veto será analisado pelo Congresso Nacional. Repórter Douglas Castilho.
8: O Poder Executivo justificou a decisão apontando que o texto criaria novas despesas obrigatórias para órgãos públicos federais, estaduais e municipais que empregam esses profissionais, sem apresentar os estudos de impacto financeiro exigidos por lei. Além disso, a Constituição Federal prevê que a criação de despesas obrigatórias não pode ser realizada sem a indicação da origem dos recursos para pagar os novos gastos. O autor do projeto, o senador Zequinha Marinho, do Podemos do Pará, falou da importância da iniciativa no momento de sua aprovação pela Comissão de Assuntos Sociais.
9: O zootecnista é responsável pela questão do manejo animal, pela questão da nutrição animal, pela questão ambiental. Então é um profissional extremamente extremamente importante para um país como o Brasil, que tem um rebanho aí de mais ou menos de 234 milhões de cabeças de gado, sem falar em outras espécies que também não são pequenas.
8: Agora, o Congresso Nacional deverá avaliar a decisão do Executivo em sessão conjunta da Câmara dos Deputados e do Senado. Para um veto do presidente da República ser derrubado, é preciso o voto de, no mínimo, 257 deputados federais e 41 senadores.
4: Faltam pouco mais de 2 meses para as eleições e as mulheres continuam sendo a maioria do eleitorado brasileiro. Segundo o Tribunal Superior Eleitoral, elas representam 52,8% das pessoas aptas a votar nas eleições de outubro.
5: Mas embora sejam maioria nas urnas, as mulheres ainda ocupam poucos espaços nos cargos eletivos. Para mudar esse cenário, o Senado tem debatido e apresentado iniciativas para ampliar a participação feminina na política. Ouça mais na reportagem de Yasmin Rodrigues.
10: De acordo com o TSE, mais de 83 milhões de eleitoras estão aptas a irem às urnas em outubro deste ano, número que representa 52,8% do total de votantes. Apesar dessa predominância, elas ainda ocupam uma parcela reduzida dos cargos eletivos no país. No Senado, por exemplo, das 81 cadeiras, apenas 15 são ocupadas por mulheres. Para mudar essa realidade, nos últimos anos, o Senado tem discutido e aprovado medidas voltadas ao fortalecimento da participação política feminina e ao enfrentamento da violência política de gênero. Apesar das discussões, a senadora Leila Barros, do PDT do Distrito Federal, destaca que a presença das mulheres nos espaços de decisão ainda precisa avançar.
11: Você começa a entender que muitas vezes esse espaço muitas vezes é negado pelo próprio corporativismo do ambiente. Então, assim, nós sabemos que esses desafios, eles não serão superados numa legislatura ou em 2 ou 3 legislaturas. É um trabalho diário.
10: Na avaliação da senadora Zenaide Maia, do PSD do Rio Grande do Norte, ampliar a participação feminina nos mandatos eletivos é um passo importante.
12: Por isso que precisamos de mais mulheres para poder estarmos presentes em todas essas comissões. Porque eu digo sempre para as mulheres, por que vir para a política? Porque se faz necessário. Que porque é nesse Congresso Nacional que é quem decide o seu salário. Aqui decide com quantas horas homens e mulheres desse país vão trabalhar.
10: No Senado, o tema tem recebido atenção por meio da atuação da Procuradoria Especial da Mulher, de sessões temáticas e da análise de propostas voltadas ao aumento da representação feminina. Entre as iniciativas debatidas estão medidas para ampliar a participação das mulheres nos espaços de liderança do parlamento, fortalecer o financiamento de campanhas e combater a violência política de gênero, considerado um dos principais obstáculos para a permanência das mulheres na vida pública.
4: E a tecnologia também tem ajudado os eleitores. O e-Título, aplicativo gratuito da Justiça Eleitoral, permite consultar o local de votação, emitir certidões, justificar a ausência às urnas e, para quem tem biometria cadastrada, substitui o documento de identificação no momento do voto.
5: Além do e-Título, são aceitos para votar nas eleições gerais de 2026 documentos com foto, como carteira de identidade ou identidade social, carteira nacional de habilitação, passaporte, carteira de trabalho, certificado de reservista e carteira de categoria profissional reconhecida por lei. Com edição de Paula Groba e trabalhos técnicos de Eliseu Caires, o Jornal do Senado fica por aqui. Acompanhe agora as notícias da Câmara dos Deputados. Boa noite.
4: Boa noite e até amanhã.
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14: Comissão aprova mudanças na Política Nacional de Mobilidade Urbana.
15: Proposta em discussão amplia a autonomia de paciente em fase terminal.
14: Avança projeto que protege idoso contra crimes de natureza financeira.
16: Boa noite. Comissão aprova medidas para a proteção de idosos contra fraudes financeiras. A repórter Maria Neves explica quais são as novas medidas.
17: A Comissão de Defesa dos Direitos da Pessoa Idosa da Câmara dos Deputados aprovou proposta com medidas para combater a violência financeira contra idosos. O projeto determina expressamente que o Fundo da Pessoa Idosa deverá financiar ações, campanhas e outras iniciativas voltadas à prevenção prevenção, combate, responsabilização e reparação de danos decorrentes de práticas lesivas ao patrimônio de maiores de 60 anos. Atualmente, a lei que criou o fundo diz apenas que o Conselho Nacional dos Direitos da Pessoa Idosa deve dar prioridade a projetos que, entre outras medidas, promovam a educação financeira de pessoas idosas. O texto aprovado também prevê penas para quem cometer crimes financeiros contra idosos. Pela proposta, o infrator ficará sujeito à reclusão de 4 a 8 anos e multa. Se quem cometeu a fraude tiver com o idoso relação contratual, familiar ou profissional que envolva confiança, a punição será maior. Sobe para a reclusão de 5 a 10 anos mais multa. Na opinião da relatora, a deputada Flávia Moraes, do PDT de Goiás, prever punição severa é mais uma forma de proteger o idoso que muitas vezes é vítima da própria família.
18: Quando você fala do endividamento geral da população, a gente sabe que essa ocorrência ela vai estourar muitas vezes ali, é na aposentadoria do idoso, da família, é ali que vai muitas vezes ser buscado ali o pagamento dessas dívidas da família, né? Então é preciso preservar isso, trazer aí uma proteção do Estado para que esse nosso idoso possa garantir a sua alimentação, a sua dignidade, seus medicamentos, para que ele não possa aí passar privações.
17: Ao apresentar o projeto original, o deputado Marcos Tavares, do PDT do Rio de Janeiro, ressaltou que a violência patrimonial e financeira está entre as três formas mais comuns de agressões contra idosos. O Serviço Nacional de Denúncias de Violações de Direitos Humanos, o Disque 100, registrou em 2024 mais de 72 mil fraudes financeiras contra pessoas acima de 60 anos. Pela proposta aprovada, todas as instituições financeiras ficam proibidas de conceder empréstimos a idosos somente por meio virtual. Maiores de 60 anos só poderão contrair financiamento com assinatura de contrato em papel. A deputada Flávia Moraes explica que o Estatuto da Pessoa Idosa prevê que pessoa acima de 60 anos pode comprometer no máximo 30% da renda com dívidas. No entanto, segundo ressalta, as instituições financeiras não respeitam esse limite com a concessão de empréstimos e mais empréstimos que deixam o idoso sem recursos sequer para subsistência. O texto determina também que o Fundo Nacional da Pessoa Idosa deve financiar o desenvolvimento de tecnologias assistidas voltadas a pessoas idosas. Na opinião de Flávia Moraes, essa medida é importante porque hoje as plataformas podem identificar as fraudes e alertar as pessoas idosas, que com conhecimento adequado das tecnologias são capazes de se defender dos golpes. O projeto será votado pelo plenário, mas antes precisa passar pela análise das comissões de Finanças e Tributação e de Constituição e Justiça. Da Rádio Câmara de Brasília, Maria Neves.
13: Segurança Pública.
14: Baleia Rossi, do MDB de São Paulo, apresentou o projeto que aumenta as penas para crimes contra a paz pública, como incitação ao crime, apologia ao crime e associação criminosa quando forem cometidos pela internet.
16: A proposta também prevê punições mais severas quando os crimes tiverem como alvo mulheres. De acordo com o deputado, o objetivo é adequar a legislação ao ambiente digital e reforçar o combate à violência de gênero.
13: Relações Exteriores.
14: A Comissão de Educação da Câmara aprovou a criação do Dia Nacional da Retratação aos Imigrantes Japoneses, devido à perseguição e discriminação ocorrida no Brasil durante e após a Segunda Guerra Mundial. O repórter Luiz Cláudio Canuto explica o contexto da proposta.
19: A Comissão de Educação da Câmara aprovou o projeto que institui o Dia Nacional da Retratação aos Imigrantes Japoneses. Os deputados seguiram a recomendação do relator, deputado Ismael, do PL de Santa Catarina, e aprovou o projeto do deputado Luiz Nishimori. do PSD do Paraná. O Dia da Retratação deve ser celebrado anualmente em 25 de julho. A proposta também inclui a data no calendário escolar brasileiro para que haja atividades educativas com reflexão sobre a xenofobia e a valorização da cultura japonesa. Segundo Nishimori, além do reconhecimento histórico, a proposta representa um passo relevante na promoção de uma educação que valorize a diversidade cultural.
20: Além disso, fortalece a educação ao incluir o tema no calendário escolar, incentivando a reflexão, a memória histórica e a formação de cidadãos mais conscientes e respeitosos com a diversidade. Durante e após a Segunda Guerra Mundial, houve forte perseguição, discriminação e violação dos direitos. A criação da data tem justamente o objetivo de combater preconceitos e estereótipos ainda existentes, reforçando a importância da conscientização.
19: A imigração japonesa no Brasil teve início em 1908, quando famílias chegaram ao país em busca de prosperidade nas lavouras de café em São Paulo e no Paraná. Atualmente, cerca de 2 milhões e meio de japoneses e descendentes vivem no Brasil e compõem a maior população de origem japonesa fora do Japão. O projeto que cria o Dia Nacional da Retratação aos Imigrantes Japoneses está na Comissão de Direitos Humanos e precisa passar também pela Comissão de Constituição e Justiça antes de seguir para o Senado Federal. Da Rádio Câmara de Brasília, Luiz Cláudio Canuto.
13: Esporte.
16: Rodrigo Gambale, do Podemos de São Paulo, apresentou o projeto que cria o programa Atleta Nota 10 para ampliar o acesso de estudantes atletas da rede pública ao ensino superior privado. A proposta prevê bolsas de estudo em instituições que aderirem à iniciativa.
14: O texto de Rodrigo Gambale exige bom desempenho acadêmico, frequência escolar e participação em competições para a concessão e manutenção do benefício. A proposta também cria um selo de reconhecimento para as universidades que incentivarem o esporte.
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13: Eleições.
16: Seminário na Câmara defende reserva de cadeiras para consolidar presença feminina na política brasileira. A repórter Noelle Nobre acompanhou o debate.
22: A Secretaria da Mulher da Câmara dos Deputados realizou um seminário para debater os 30 anos da Lei de Cotas de Gênero na política no Brasil, marco da primeira eleição com reserva de gênero em 1996. O consenso entre as participantes foi de que, embora a legislação atual de pelo menos 30% para candidaturas femininas tenha sido um avanço, o país precisa transitar para um modelo de reserva de cadeiras para garantir que as mulheres deixem de ser apenas convidadas nos espaços de poder. A deputada Isa Arruda, do MDB de Pernambuco, do Observatório Nacional da Mulher na Política, destacou que a legislação atual é apenas o começo.
23: As cotas foram os nossos primeiros passos, mas ela não pode ser o nosso teto. Ela precisa ser o nosso piso para continuarmos avançando.
22: Reforçando a visão, a deputada Laura Carneiro, do PSD do Rio de Janeiro, uma das coordenadoras da bancada feminina na Câmara, defendeu que o Brasil siga exemplos como o do México, que adota a paridade como regra.
24: Não queremos estar na foto apenas. Queremos estar na mesa de decisão.
22: Laura Carneiro lembrou que a dificuldade de captação de recursos e a ausência de reserva de assentos impedem que os 30% de candidaturas se convertam em 30% de eleitas. Hoje, as mulheres ocupam apenas 18% da Câmara. A deputada Érica Hilton, do PSOL de São Paulo, presidente da Comissão de Defesa dos Direitos da Mulher, classificou a atual política de cotas como insuficiente diante dos desafios. Ela denunciou o uso de mulheres como candidaturas laranja para desvio de recursos e criticou as anistias dadas a partidos que descumprem a lei.
0: Isso é um escárnio, isso é um deboche. O que eles estão dizendo é que não existe legislação que dará conta de tapar o buraco da exclusão.
22: A conclusão das palestrantes é que o fortalecimento da democracia brasileira depende de mecanismos que garantam não apenas o direito de disputar, mas o direito de exercer o poder com segurança e autonomia. Da Rádio Câmara de Brasília, Noelle Nobre.
13: Consumidor.
1: Felipe Francischini, do Podemos do Paraná, defende a uniformização da atuação dos PROCONs em todo o país. De acordo com o deputado, a ideia é determinar diretrizes nacionais para padronizar procedimentos e estabelecer prazos comuns de atendimento.
2: Felipe Francischini argumenta que a medida busca reduzir diferenças entre os órgãos de defesa do consumidor nos estados e municípios. O objetivo, segundo ele, é garantir mais previsibilidade, eficiência e tratamento igualitário para consumidores e fornecedores.
13: Desenvolvimento regional.
1: Comissão aprova projeto que altera a Política Nacional de Mobilidade Urbana.
2: A repórter Júlia Lopes nos conta quais as novas medidas propostas.
3: A Comissão de Desenvolvimento Urbano da Câmara dos Deputados aprovou um projeto de lei que altera a Política Nacional de Mobilidade Urbana. A proposta tem como objetivo incentivar os municípios a elaborarem seus planos de mobilidade. A Política Nacional, criada em 2012, estabelece diretrizes para o planejamento e a gestão do transporte nas cidades brasileiras. Pela lei, municípios com mais de 20 mil habitantes devem elaborar seus planos com prioridade para o transporte público e os meios não motorizados. Segundo o autor do projeto, deputado Rafael Brito, do MDB de Alagoas, apenas 20% das cidades que têm essa obrigação já concluiu o plano de mobilidade, apesar da exigência legal. A proposta prevê medidas como assistência financeira da União para a elaboração dos planos, possibilidade de contrapartida administrativa dos municípios e alinhamento com o Plano Nacional de Redução de Mortes e Lesões no Trânsito. O texto também determina que o repasse de recursos federais fique condicionado à análise dos planos pela Secretaria Nacional de Mobilidade Urbana e à verificação do cumprimento dos requisitos legais. Para o relator da proposta, deputado Hildo Rocha, do MDB do Maranhão, é fundamental a elaboração de planos de mobilidade para o funcionamento das cidades, mas que essa elaboração pode custar caro para muitos municípios.
24: Grande parte das cidades brasileiras que já deveriam ter seu plano municipal de mobilidade não tem. E isso ocasiona engarrafamento, a falta de um plano de mobilidade, ocasiona muitos acidentes, muitos desastres, muitas mortes. E esse plano municipal ele não é barato. É um plano que custa uma certa quantia, em que muitas das vezes o município não tem, porque o município está endividado, o município tem dificuldade e não tem como fazer. O que nós estamos aqui é de que a União priorize o investimento, pagamento desses planos através de recursos federais e leva-se em consideração vários fatores.
3: Além disso, ele também ressaltou que os planos precisam ser atualizados com frequência. As cidades estão em constante mudança e por isso o planejamento também deve acompanhar essa evolução. Há casos de municípios grandes com planos de mobilidade defasados há mais de 30 anos. A proposta também autoriza o governo federal a credenciar profissionais e empresas para elaborar os planos de mobilidade urbana desde que cumpram as exigências previstas em lei. O projeto que altera a Política Nacional de Mobilidade Urbana, incluindo novas medidas para auxiliar em planos municipais de mobilidade, segue em análise na Comissão de Constituição e Justiça. Da Rádio Câmara de Brasília, Júlia Lopes.
13: Saúde.
1: Projeto de Luiz Erundina, do PSOL de São Paulo, institui o Dia Nacional de Conscientização sobre o vírus linfotrópico de células T humanas, o HTLV. A proposta prevê campanhas públicas para alertar a população sobre as formas de transmissão, prevenção e a importância do tratamento.
2: O texto de Luiz Erundina também incentiva o combate ao estigma social e a divulgação de centros de atendimento especializado no SUS. A deputada considera que a medida é urgente para enfrentar a desinformação sobre o vírus.
13: Direitos humanos.
1: Projeto que garante mais autonomia a pacientes em fase terminal avança na Câmara. Os detalhes com a repórter Sofia Peçanha.
6: A Comissão de Saúde da Câmara dos Deputados aprovou o projeto que estabelece os direitos de pessoas com doenças graves e em fase final de vida. O texto aprovado cria regras para garantir que esses pacientes possam escolher como querem ser tratados e evitar sofrimento desnecessário com apoio à família. A proposta garante que pacientes com doenças incuráveis em estágio avançado, com expectativa de vida reduzida, tenham mais autonomia sobre o próprio tratamento. Entre os pontos previstos estão o direito à informação clara sobre a condição de saúde, a participação nas decisões médicas e a possibilidade de recusar procedimentos que apenas prolonguem o sofrimento. O projeto também reforça o acesso aos cuidados paliativos, com foco no alívio da dor, no conforto físico e emocional e no respeito à vontade do paciente, seja no hospital ou em casa. A relatora da proposta na Comissão de Saúde, a deputada Flávia Moraes, destacou que o objetivo é assegurar a dignidade e o princípio da autonomia da vontade.
7: Permite que as pessoas vivam o período final de suas vidas com conforto e autonomia, evitando a obstinação terapêutica e promovendo cuidado integral em ambiente hospitalar ou domiciliar, conforme a vontade do paciente.
6: A medida também trata da segurança jurídica para médicos, pacientes e familiares na tomada de decisões delicadas no fim da vida, como a limitação de tratamentos desproporcionais e o uso de sedação paliativa em caso de sofrimento intenso. Segundo a relatora, a proposta pode reduzir conflitos e trazer mais clareza nesses casos.
7: Contribuirá para garantir segurança jurídica aos pacientes, famílias e profissionais de saúde. Reduzirá conflitos éticos e emocionais no final da vida e fortalecerá uma cultura de cuidado centrada na pessoa e no respeito às suas escolhas.
6: O texto deixa claro que a prática da eutanásia, que é o ato de abreviar a vida de alguém para aliviar sofrimento, continua proibida no Brasil. A proposta permite que o paciente recuse tratamentos e garante o uso de cuidados paliativos, mas sem provocar a morte de forma intencional. O projeto que estabelece os direitos das pessoas em estágio de doença avançada será analisado a seguir pela Comissão de Finanças e Tributação. Da Rádio Câmara de Brasília, Sofia Peçanha.
13: Ciência e tecnologia.
2: Mário Frias, do PL de São Paulo, propõe mudanças no Estatuto Digital da Criança e do Adolescente para proibir mecanismos de censura prévia e garantir a liberdade de expressão. O texto também estabelece que conteúdos considerados lícitos só poderão ser removidos por decisão judicial.
1: Para Mário Frias, o projeto preserva a proteção de crianças e adolescentes contra a exploração sexual e pornografia infantil. Ele disse que a proposta também mantém as regras de combate a crimes na internet e busca garantir mais segurança jurídica para usuários e plataformas digitais.
2: Termina agora o Jornal Câmara dos Deputados, produzido pela Rádio Câmara, com trabalhos técnicos de Wellington Teles e apresentação de Val Monteiro e Márcio Aquilissardi. Uma boa noite para você.
1: A Voz do Brasil volta amanhã. Boa noite.
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ótima noite para você que está sintonizado aqui em 101,7 Cultura FM, em primeiro lugar, em todo o sul do estado, no seu coração. Hoje, terça-feira, dia 28 de julho de 2026, estamos aqui iniciando mais uma Noite de Amor na Cultura para você viajar junto comigo no túnel do tempo das canções que marcou a sua vida. E para você participar dessa programação toda especial para você, é só você mandar o seu WhatsApp no 28-3542-1017, junto com a canção Aquele Beijo pro Seu Grande Amor. Até as 22 horas, só música romântica no seu rádio. 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E o WhatsApp é o 28-999-23-6058. 8 horas e 12 minutos, começamos então a nossa sequência musical com o rei do pop, Michael Jackson, Humanator. Para você, uma ótima noite.

Cultura FM, o amor no seu rádio, fechando minha primeira sequência, nossa primeira sequência, melhor dizendo, Patrícia Marques, Espelho d'Água. Para você uma ótima noite, obrigado pela sintonia, obrigado pelo seu carinho também e a sua participação. Pode mandar aí nosso WhatsApp 28 3542 1017, deixa aí sua dica musical, manda aquele beijo a quem você tanto ama, até as 22 horas, só música romântica.

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11:34 aqui na primeira aula do seu rádio. Obrigado pela sintonia e o carinho. Mandar um abraço pra galera que tá participando com a gente. Abraço todo especial aqui para o nosso amigo Pedro Russo, lá de Cachoeirinha, e esposa Helena, curtindo a programação. Esposa Marlene, curtindo a programação. Valeu, meu amigo. Abração pra você. Obrigado pelo carinho. Tá curtindo o nosso aplicativo. Valeu. Boa noite pra você também. Preparar uma música bem romântica pro casal. Abraço também para meu amigo Leandro, e esse sim, ele e a esposa Helena, curtindo a programação lá em Itapemirim também. Deixou a dica musical, pediu uma música com o Fagner, Borbulhos de Amor, na sequência você vai curtir. Patrícia de Conceição do Castelo também participando e mandando alô para todos os ouvintes. Deixou sua dica musical também, a Sônia, né, de Jardim Alto, também participando. Dizeram que eu não perde uma programação romântica aqui do nosso Noite de Amor. Valeu, obrigado, Sônia. Abraço também para a Bruna. Valeu, Bruna. Obrigado pela, também pela dica musical. João Batista, de Jerônimo Monteiro, também participando com a gente. Pediu Amor Escondido com Yahoo, também na sequência você vai curtir. E tá mandando alô para todos os casais de Jerônimo Monteiro interior, né? Um abraço pra todo mundo. Meu amigo Igor, também participando com a gente, que deixou a dica musical, pediu Pra Sempre Vou Te Amar com Robson Monteiro, na sequência também você vai curtir. Pra você participar, 3542-1017, você deixa a dica musical, manda aquele beijo especial ao seu grande amor. 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A força do amor. Roupa nova abrindo mais uma sequência romântica para você.

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